0: Opa! Que beleza, hein? 1970.
1: Acabou mais um Clássicos do Rock aqui pela Fox, mas nós temos um encontro marcado, você sabe, né? De segunda a sexta, das 19 às 21. Pois é, a noite ela fica muito gostosa quando a gente que gosta de rock acha uma rádio que toca músicas que a gente gosta, né? Foram 2 horas de música que não ficaram só por acaso famosas. Cada canção toca hoje, atravessa o tempo, porque conseguir ficar parte da vida das pessoas marcando não é qualquer uma. Tem música que lembra juventude, lembra amores, amizade, lembra estradas, né? Quem gosta de ouvir música na estrada, e momentos bons também. As fases difíceis que a gente viveu ouvindo um bom som, né, de rock no rádio. Talvez seja exatamente isso que faz o rock continuar tão vivo. Ele conversa com a emoção da gente e do jeito verdadeiro. Obrigado pela companhia, pelo carinho, pelas mensagens que eu recebi. Se você quiser mandar um alô dizendo que você está ouvindo não só em Sorocaba, como também fora do estado e fora do Brasil, vai ser muito legal, não só para mim aqui, Jarbas Duarte, como também para os nossos diretores e proprietários da Fox. Nosso querido Alex fica feliz da vida, né? Eu agora, com a parceria da Rádio Futebol, a gente também compartilha nas transmissões dos jogos lá pela radiofutebol.com.br, e que o Clássicos do Rock existe de segunda a sexta, das 19 às 21. E aí aparece gente de vários lugares do Brasil, o que é muito bom, e até fora. Mas tem mais. Logo, logo voltamos, porque a programação prossegue aqui na

Fox com 24 horas de muita música que eu tenho certeza que você gosta. Coloca lá, @JarbasDuarte. Ali tem o nosso WhatsApp para você mandar uma mensagem para a gente, tá? 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Combinado? De segunda a sexta, das 19 às 21, eu estou aqui com mais uma edição dos Clássicos do Rock.

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1: Olá, boa noite.
2: Boa noite para você que nos acompanha em todo o país.
1: Terça-feira, 12 de maio de 2026.
2: Vamos ao destaque do dia, mais de 11 bilhões de reais no combate ao crime organizado.
1: O governo do Brasil lança plano com foco na desarticulação financeira e operacional de facções criminosas.
2: Presidente Lula destaca a união com estados e municípios para enfrentar a violência e garantir a segurança de todos os brasileiros.
3: O território será devolvido ao povo brasileiro de cada cidade e de cada estado.
1: E ainda, o governo do Brasil zera impostos de importação sobre compras internacionais, a chamada taxas das blusinhas.
2: O imposto vale para importação de produtos de até 50 dólares, cerca de R$250.
1: E você vai ouvir também prevenção e controle aos incêndios florestais.
2: Novos equipamentos foram entregues para reforçar a ação no Cerrado e Pantanal.
1: Um investimento de 150 milhões de reais do Fundo Amazônia, Gabriela Noronha.
4: Os equipamentos entregues vão fortalecer a atuação em áreas de difícil acesso e reduzir o tempo de resposta aos incêndios no Cerrado e Pantanal.
2: Hoje, na apresentação da Voz do Brasil, eu, Luciana Vasconcelos e Nazi Brum.
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2: Um plano para combater o crime do país.
1: O programa Brasil contra o Crime Organizado conta com investimentos e financiamentos que ultrapassam os 11 bilhões de reais.
2: Entre as ações previstas está a asfixia financeira do crime organizado para atingir fluxos ilícitos e lavagem de dinheiro.
5: O programa Brasil contra o Crime Organizado conta com quatro eixos. O primeiro mira a estrutura financeira das organizações criminosas, como, por exemplo, a lavagem de dinheiro. Para isso, o país vai ampliar as forças integradas de combate ao crime organizado, que farão operações interestaduais de alta complexidade, como explicou o secretário nacional de Segurança Pública, Francisco Veloso.
6: O crime organizado, diferente de outros tipos penais, tem um objetivo muito claro. Ele quer ter lucro. Para isso, nós temos as forças integradas de combate ao crime organizado em todos os estados. E nós vamos criar ficos nacionais. Abriremos em São Paulo, no Rio, no Nordeste, no Sul e no Norte.
5: Outro eixo busca melhorar a investigação de homicídios, com fortalecimento das polícias científicas, dos institutos médicos legais e da rede integrada de bancos de perfis genéticos. O último ponto busca desarticular o mercado ilegal que abastece as organizações criminosas, a partir do tráfico de armas, munições, acessórios e explosivos. O programa prevê a criação da Rede Nacional de Enfrentamento do Tráfico de Armas. O ministro da Justiça e Segurança Pública, Wellington Lima e Silva, ressaltou a importância da participação dos estados e municípios no trabalho conjunto.
7: É fundamental que cada um dos agentes de segurança aqui tome o plano como seu. O programa é do Brasil. O programa não é só do governo federal. O programa é do Brasil e de cada um dos cidadãos para que nós possamos viver sem medo.
5: Presidente Lula destacou a união necessária para combater o crime organizado e disse que o plano vai devolver o Brasil aos brasileiros.
3: O território será devolvido ao povo brasileiro de cada cidade e de cada estado para que a gente possa dizer ao mundo que muitas vezes o criminoso não é o pobre, não é o negro, não é o desempregado que está num bairro pobre. Muitas vezes o responsável está no andar de cima, engravatado, tomando uísque e zombando da nossa cara.
5: Para colocar o programa Brasil contra o Crime Organizado em prática, o governo prevê mais de R$1 bilhão em recursos diretos já em 2026. São quase 390 milhões para combater o fluxo de dinheiro ilegal, 330 milhões para reforçar presídios, 201 milhões para investigação de homicídios e 145 milhões para enfrentar o tráfico de armas. Além disso, será criado uma linha de crédito de 10 bilhões de reais para estados e municípios investirem em equipamentos, tecnologia e estrutura para as forças de segurança. Reportagem Márcia Fernandes.
1: E a gente segue falando sobre esse plano lançado hoje, mais especificamente sobre o eixo voltado às políticas penais.
2: Está prevista a criação do Centro Nacional de Inteligência Penal, além da aquisição de equipamentos, realização de operações nacionais e capacitação de servidores.
1: E para falar mais sobre o assunto, temos conosco ao vivo pela internet o secretário nacional de Políticas Penais, André Garcia. Boa noite, secretário.
8: Boa noite, Luciana. Boa noite, Nazi Brum. Boa noite a todos os nossos ouvintes.
1: Secretário, no que se refere às políticas penitenciárias, o que o senhor pode falar para a gente sobre as medidas que serão adotadas e os investimentos que serão feitos, inclusive em presídios estaduais?
8: Bem, o nosso programa, ele teve uma premissa importante, que foi a orientação do presidente Lula e do ministro Wellington César, de também aproveitar o que vinha dando certo, experiências exitosas e programas do governo junto com os estados e o Distrito Federal, que já estavam funcionando e que precisavam de certa forma de maior robustez e maior aporte financeiro. Essa premissa, por exemplo, foi a que regeu o eixo 1, que trata de asfixia financeira do crime organizado, e que teve como parâmetro a recente Operação Carbono Oculto, uma operação que foi realizada em parceria com a Receita Federal, Polícia Federal e o Estado de São Paulo, e foi muito exitosa porque atingiu fortemente a criminalidade organizada entranhada em instâncias de poder econômico que comumente não são atingidas em operações policiais. A mesma premissa nós usamos no sistema penitenciário, porque nós temos um modelo de excelência que é administrado pelo governo federal, que é o sistema penitenciário federal, seguro, rígido, que permite um controle e monitoramento de diversas lideranças criminosas no nosso país. São 5 unidades, 5 presídios federais, estão espalhados pelo país e são administrados pelo governo federal. E a nossa pretensão é, após identificadas as unidades, os presídios nos estados, que precisavam, porque abrigavam lideranças criminosas locais, precisavam de uma elevação do padrão de segurança, foi exatamente isso. Elevar o padrão de segurança para protocolos, treinamentos, capacitações e, importante, equipamentos de segurança similares ao que nós aplicamos nos presídios federais. E assim, isolar lideranças criminosas e não permitir que essas lideranças impactem na segurança pública do cidadão e da cidadã brasileira.
2: Secretário, uma das estratégias, como o senhor falou, é isolar essas lideranças criminosas. E uma das ideias é interromper a comunicação entre esses detentos. Como que está previsto nesse plano?
8: Bem, há um conjunto de ações que tem esse objetivo. Primeiro, reforçar, robustecer os protocolos de segurança nessas unidades dos estados, treiná-los, que é para aplicação de protocolos rígidos semelhantes ao que são aplicados no sistema penitenciário federal. Não há incidência, para que o nosso ouvinte, também quem está nos vendo aqui pelas redes sociais, não há incidência de celulares nem de objetos ilícitos nas penitenciárias federais. E nós queremos isso em todas as penitenciárias que nós escolhemos como mais sensíveis em todos os estados. Não queremos objetos ilícitos, não queremos celulares e não queremos nenhum tipo de droga ou arma branca ou qualquer outro tipo de artefato que seja utilizado contra os policiais penais, contra a sociedade. E essa foi a premissa, como eu disse, que foi implementada, que está sendo implementada, que será implementada com o nosso programa Brasil contra o Crime Organizado. Além do treinamento, nós vamos doar equipamentos que vão elevar o nível de segurança, treinar os policiais e servidores também para a utilização desses equipamentos. Por exemplo, eu posso dizer aqui drones modernos para vigilância, kits de varredura eletrônica que vão permitir levantar onde já há aparelhos eletrônicos ligados ou desligados, celulares em presídios, identificar onde estão esses celulares e retirá-los das celas, se for o caso, aparelhos de raio-x, scanner corporais, e também o governo federal, de forma inédita, vai realizar a contratação de bloqueadores de celulares e vai, com essa contratação, disponibilizar para que os estados possam, nas unidades, aplicar essa tecnologia de silenciamento de comunicação. Então, além disso, nós vamos realizar operações programadas, que são operações voltadas para identificar esses equipamentos, esses aparelhos eletrônicos nessas unidades e retirá-las, que são as operações modo avião, que nós denominamos assim. Usamos um equipamento que permite o rastreamento de aparelhos eletrônicos, que são equipamentos nossos aqui da Secretaria Nacional de Políticas Penais e também e da Polícia Penal Federal, e também a Operação Multi, que é a operação organizada com os estados para retirada desses celulares e de qualquer outro material ilícito que esteja nas prisões. Ou seja, vamos atuar com inteligência, equipamentos, treinamento e operações policiais intensas, de modo a não permitir que haja comunicação desses presídios, de indivíduos custodiados nesses presídios, para além dos muros das unidades penais.
1: Secretário, como é que vai funcionar esse Centro Nacional de Inteligência Penal? Ele vai ter ações integradas aí com todos os estados?
8: Exato, ele vai nos ajudar, inclusive, na coordenação dessas operações que hoje nós coordenamos aqui diretamente da Secretaria, as operações Multi e Modo Avião, que são operações nacionais realizadas em diversos estados ao mesmo tempo. Vai congregar também policiais penais das diversas polícias estaduais, vai permitir um maior fluxo de informações, num modelo muito semelhante ao que se chama de Centro de Fusão de Informações, ou nos Estados Unidos conhecido como Fusion Centers, que são centros em que estão todas as agências policiais, no nosso caso, todas as polícias, representantes de todas as polícias penais, inclusive a federal, que vão conviver, trocar informações, coordenar operações e dar um dinamismo maior às ações no ponto de vista nacional.
2: Então tá ótimo, secretário. É uma área muito importante e o governo está de olho nisso, então, né?
8: Exatamente, é uma área fundamental para a segurança pública do cidadão brasileiro, né? É onde tudo começou, porque as organizações criminosas surgiram nos presídios e vão terminar, porque a determinação do governo é essa: controlar e manter esses indivíduos isolados e não permitir que haja comunicação nem influência na vida do cidadão que vive fora dos muros dos presídios.
1: Bom, nós conversamos com André Garcia, secretário nacional de Política Penal. Secretário, muito obrigado pela entrevista à Voz do Brasil.
8: Eu que agradeço a oportunidade, estou aqui sempre à disposição de vocês e dos nossos ouvintes.
2: O período de seca está começando na região central do Brasil.
1: E com ele vem o maior número de ocorrências de incêndios florestais.
2: Viaturas e equipamentos que vão ajudar no combate ao fogo foram entregues hoje pelo governo federal.
1: Os investimentos são do Fundo Amazônia e pela primeira vez serão aplicados nos biomas Cerrado e Pantanal.
4: Caminhões especializados no combate a incêndios florestais, caminhonetes 4x4 equipadas, sopradores e aeronaves remotamente pilotadas. Os equipamentos entregues nesta terça-feira vão fortalecer a atuação em áreas de difícil acesso e reduzir o tempo de resposta aos incêndios no Cerrado e Pantanal. O investimento total de R$150 milhões vem do Fundo Amazônia, administrado pelo Banco Nacional de Desenvolvimento Econômico e Social, BNDES. Segundo o ministro da Justiça e Segurança Pública, Wellington César Lima, esse é o maior investimento já realizado pelo governo federal para ampliar o combate aos incêndios florestais. O ministro destacou ainda que a entrega vai agilizar o trabalho de combate ao fogo.
9: Cada minuto reduzido no tempo de resposta significa menos destruição ambiental, menos prejuízo econômico e mais proteção para a população brasileira.
4: Os equipamentos vão beneficiar os corpos de bombeiros militares do Piauí, Bahia, Goiás, Minas Gerais, Mato Grosso do Sul e Distrito Federal, além da Força Nacional de Segurança Pública e Brigadas Florestais. A medida faz parte da Política Nacional de Manejo Integrado do Fogo, criada em 2024 e gerida pelo Ministério do Meio Ambiente e Mudança do Clima. O ministro da pasta, João Paulo Capobianco, lembrou que o governo também tem fortalecido o planejamento e alcançado bons resultados no combate aos incêndios florestais.
10: Atualmente, nós temos reuniões a cada 2 meses com os maiores meteorologistas do Brasil e do exterior para monitorar permanentemente os cenários de risco climático e de risco, portanto, de incêndios. Esse dado é traduzido em planejamento, é levado para a sala de situação e articula e organiza a ação do governo federal. Nós, em 2025, reduzimos a área queimada no Brasil inteiro em 30%. 39%.
4: Esse é o primeiro investimento do Fundo Amazônia em biomas fora da Amazônia Legal. O fundo, restituído em 2023, após 4 anos de paralisação, já aprovou mais de R$ 400 milhões para apoiar os corpos de bombeiros de 9 estados da Amazônia Legal no combate a incêndios. Reportagem Gabriela Noronha.
2: O presidente Lula acaba de anunciar que zerou os impostos para compras de até $50 sobre compras internacionais online, tributos que ficaram conhecidos como taxa das blusinhas.
1: Segundo o secretário executivo do Ministério da Fazenda, Rogério Seron, essa medida só pôde ser anunciada após o combate ao comércio ilegal.
11: Isso só foi possível depois de um avanço muito significativo para regularizar o setor. O contrabando, que era uma marca presente nesse setor, ele foi eliminado. Agora um setor regularizado e continuará regular vai poder usufruir dessa isenção, dessa zeragem de tributação sobre esses produtos. Isso vai beneficiar a população mais carente, mais pobre, que utiliza muito dessas plataformas para adquirir produtos que são muito importantes para o seu dia a dia.
2: A mudança será publicada em edição extra do Diário Oficial de hoje e já passa a valer a partir de amanhã.
1: Estudantes com dívidas no Fundo de Financiamento Estudantil, FIES, podem realizar a renegociação de débitos a partir de amanhã por meio do Desenrola FIES.
2: Os contratos em atraso poderão ser quitados com descontos de até 99% sobre o valor da dívida.
1: A expectativa é atender mais de 1 milhão de estudantes.
12: Pode participar do programa quem teve contrato firmado até 2017 e que estava na fase de pagamento em 4 de maio de 2026. A negociação pode ser feita até 31 de dezembro deste ano. A expectativa é que mais de 1 milhão de estudantes sejam beneficiados com refinanciamento. O Desenrola FIES faz parte do novo Desenrola Brasil, programa lançado pelo governo federal no início deste mês para reorganizar a vida financeira de milhões de brasileiros e ampliar o acesso ao crédito em melhores condições. A medida, no entanto, não prevê a utilização do FGTS para abatimento das dívidas, como acontece em outras renegociações do Desenrola Brasil. Outra vantagem é para os estudantes que mantêm os pagamentos em dia. O programa oferece a possibilidade de quitação integral do débito com 12% de desconto sobre o saldo devedor. Para facilitar o atendimento, todo o processo de renegociação será realizado pelos canais digitais do banco responsável pelo contrato. No portal do Ministério da Educação foi publicada uma matéria com o passo a passo da renegociação. Acesse gov.br/mec e saiba mais. Reportagem Talita Albuquerque.
1: E ainda sobre o Desenrola, mas desta vez para o agricultor familiar que está com as contas no vermelho.
2: O Desenrola Rural está a todo vapor com descontos de até 96% do valor da dívida.
1: A iniciativa quer melhorar a saúde financeira dos produtores rurais e facilitar o acesso ao crédito de olho na safra 2026-2027.
13: Nas praias de Tamandaré, no litoral do Pernambuco, Fabrício do Nascimento aprendeu a pescar com os avós e se dedica à atividade artesanal ao longo de 20 anos. Recentemente, decidiu aumentar a renda e investiu na criação de abelhas. Durante a pandemia, o novo negócio virou um problema e o que antes era investimento virou dívida, como relembra Fabrício.
14: E foi na época que eu comecei a tirar meu primeiro empréstimo, foi em torno de R$ 2.500. Tive os problemas no decorrer da pandemia, não tive condições de pagar.
13: Foi só no ano passado que Fabrício conseguiu a tão esperada saúde financeira nos negócios. O produtor rural aderiu ao programa de renegociação de dívidas do governo do Brasil. Os descontos permitiram que ele limpasse o nome e pudesse sonhar alto.
14: Quitei essa dívida, investi na minha área da pesca e na área da apicultura. Eu estou querendo um investimento maior. Meu sonho é fazer minha agroindústria, para a produção de mel também.
13: O sonho de Fabrício e de outros agricultores rurais pode se tornar realidade com um novo Desenrola Rural. O programa permite renegociação e liquidação de débitos, com descontos que chegam até 96%, e atende quem tem débitos vinculados ao Programa Nacional de Fortalecimento da Agricultura Familiar, o PRONAF. Podem ser beneficiados agricultores familiares, assentados da reforma agrária, pescadores artesanais, povos e comunidades tradicionais e cooperativas da agricultura familiar. A expectativa é que os descontos ajudem os produtores a planejar a safra 2026-2027 2027, como explica a ministra do Desenvolvimento Agrário e Agricultura Familiar, Fernanda Machiavelli.
15: Nós conseguimos, no âmbito do Desenrola Brasil, reabrir um Desenrola Rural. Agora, nessa nova rodada, nós de novo temos condições muito favoráveis para essa renegociação. São descontos bastante convidativos para conseguir promover essa regularização das dívidas dos agricultores familiares. Nós esperamos que a partir do Desenrola Rural, os agricultores familiares voltem a acessar o crédito do Pronaf, estejam na produção de alimentos, participando ativamente da ampliação da nossa safra 2026-2027.
13: A adesão ao Desenrola Rural pode ser feita até 20 de dezembro de 2026. Para as dívidas do Pronaf ou contratadas junto a instituições financeiras, a regularização deve ser feita diretamente nessas empresas. Se o débito estiver na dívida ativa da União, é possível limpar o nome diretamente no site do Regularize. Mais informações sobre o Desenrola Rural, acesse gov.br/MDA. Reportagem Edinaldo Júnior.
2: E hoje a ministra do Desenvolvimento Agrário e Agricultura Familiar, Fernanda Machiavelli, apresentou um balanço das ações voltadas ao setor.
1: Ela destacou as políticas voltadas às mulheres rurais, com a implementação de 110 mil quintais produtivos, que são espaços de produção diversificada de alimentos saudáveis, sementes e insumos, fundamentais para a soberania e a segurança alimentar.
2: A União Europeia retirou o Brasil da lista de países autorizados a exportar produtos de origem animal destinados ao consumo a partir de 3 de setembro.
1: Por meio de nota, o governo brasileiro informou que recebeu com surpresa a notícia e que tomará prontamente todas as medidas necessárias para reverter essa decisão.
2: O chefe da delegação do Brasil junto à União Europeia já tem reunião agendada para amanhã com as autoridades sanitárias do bloco.
1: O Brasil é o maior exportador do mundo de proteínas de origem animal e o principal fornecedor de produtos agrícolas ao mercado europeu.
2: Todas as informações sobre pré-natal, parto, puerpério, cuidados com o bebê, vacinação, alimentação, saúde mental e rede de apoio, tudo em um único lugar.
1: E agora é disponível também pelo celular com mais praticidade e segurança.
2: É a nova caderneta brasileira da gestante, lançada hoje no Rio de Janeiro pelo ministro da Saúde, Alexandre Padilha.
16: Márcia Silva de Araújo, de Planaltina, no Distrito Federal, está grávida de 4 meses. É a sua terceira gestação, mas ela ainda toma todos os cuidados necessários nessa fase. As vacinas estão em dia e todo mês tem consulta de pré-natal.
17: Saio de uma, já tem outra no outro mês. E é um momento muito delicado, que a mãe tem que ser acompanhada, sim. Você está gerando um bebê, você tem que ter uma assistência da família e do posto de saúde. Eu acho muito importante.
16: Para facilitar e ampliar a organização de exames de pré-natal e dos cuidados com as mães e seus bebês, o Ministério da Saúde lançou nesta terça-feira a nova caderneta brasileira da gestante. A versão reformulada do documento reúne todas as informações da mulher desde a gravidez ao pós-parto. Outra novidade é que o conteúdo da caderneta agora vai estar integrado com o Meu SUS Digital. Tudo na palma da mão, para garantir um atendimento mais qualificado a gestantes, de acordo com o ministro da Saúde, Alexandre Padilha.
18: Nós temos 85% das equipes de saúde da família no Brasil inteiro que usam já o prontuário eletrônico do Ministério da Saúde. Então, a expectativa é que ele fique na mão da gestante, na mão dos profissionais de saúde, como se fosse a verdadeira bíblia da gestação, do cuidado das mulheres no nosso país.
16: O documento também traz informações de cidadania, como saúde mental, luto materno e parental e violência obstétrica. E tem espaço para registros específicos sobre o acompanhante, métodos de alívio da dor, posições para o parto, procedimentos a serem evitados e rede de apoio. Maria Silva de Araújo, do Início da Matéria, aprovou a novidade.
17: Vai melhorar bastante no sentido de facilitar a nossa vida. Hoje em dia também está sendo tudo digital. E aí eles vão passando do computador para o outro. Então, assim, é maravilhoso.
16: Além da versão digital, serão distribuídos 3 milhões e 200 mil exemplares da caderneta física em todo o Brasil. Reportagem Natália Koslick.
1: O acesso à caderneta brasileira da gestante é feito pelo aplicativo Meu SUS Digital, disponível para Android e iOS ou pela versão web da plataforma.
2: Estão abertas as inscrições para o Fórum Nacional da Rede de Parcerias, promovido pelo Ministério da Gestão e da Inovação em Serviços Públicos.
1: O evento busca aprimorar as políticas públicas e o impacto dos serviços na vida do cidadão, com mais de 240 painéis, palestras e oficinas.
2: O evento será realizado entre 9 e 11 de junho no Centro de Convenções Ulisses Guimarães, em Brasília.
1: As inscrições são gratuitas e podem ser feitas no endereço gov.br/rede de parcerias.
2: E essas foram as notícias do Governo do Brasil.
1: Uma realização da Secretaria de Comunicação Social da Presidência da República.
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1: Fique agora com as notícias do Poder Judiciário e do Congresso Nacional. Uma boa noite.
2: Boa noite para você e até amanhã.
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20: STF pede novas providências de órgãos para aprimorar transparência das emendas parlamentares.
21: STJ afasta indenização do DPVAT em acidente ocorrido durante prática de crime.
20: Justiça do Trabalho registra mais de 600 mil casos de assédio moral.
21: Boa noite, eu sou Marcela Luiza.
20: E eu sou Marcelo Della Libera.
21: Supremo Tribunal Federal pede novas providências para reforçar a transparência e o controle sobre as emendas parlamentares.
20: A decisão é do ministro Flávio Dino e envolve órgãos de fiscalização do Senado, do Governo de São Paulo e da Justiça Eleitoral. Carolina Chaves.
22: Na decisão, Flávio Dino pediu ao Tribunal de Contas da União informações sobre o funcionamento de um painel de acompanhamento das emendas parlamentares e cobrou esclarecimentos da Controladoria Geral da União sobre limitações na estrutura do órgão. O ministro também quer explicações do Senado sobre a possibilidade de ampliar regras contra nepotismo envolvendo suplentes de senadores e familiares. Já o governo de São Paulo deverá esclarecer suspeitas de acordo político relacionado à destinação de emendas de bancada federal. A decisão ainda determina que assembleias legislativas e a Câmara Legislativa do Distrito Federal comprovem a adaptação das regras locais ao modelo federal de execução das emendas. O relator também encaminhou ao Tribunal Superior Eleitoral e à Procuradoria-Geral Eleitoral pedidos de análise sobre possíveis riscos de uso irregular de emendas parlamentares em campanhas eleitorais.
21: A indenização do extinto seguro DPVAT não é devida se o acidente de trânsito ocorreu durante a prática de crime.
20: Esse posicionamento é do STJ. Fátima Uchoa.
23: Um homem roubou uma motocicleta com a qual, logo depois, sofreu acidente de trânsito. Ele pediu a indenização do seguro obrigatório DPVAT, que hoje está extinto, e a Justiça do Paraná determinou o pagamento. No entanto, a quarta turma do STJ deu provimento ao recurso especial da seguradora. Para a ministra relatora Isabel Galotti, a existência de conduta dolosa da vítima afasta a cobertura securitária quando o risco é deliberadamente provocado, como no caso do roubo de veículo com uso da motocicleta subtraída.
21: Justiça do Trabalho registra mais de 600 mil casos de assédio moral.
20: O levantamento considerou o período de 2020 a 2025. William Nascimento.
24: Nos quatro primeiros meses de 2026, já foram formalizadas mais de 30 mil ações por assédio moral. Ele está no comentário constrangedor, na punição injusta, na intimidação, em situações que afetem a dignidade de quem trabalha e causem danos à saúde física e mental. E a empresa é responsável por atitudes como essa. Se não cuidar do ambiente de trabalho, pode responder por isso. E esse é o alerta do coordenador-geral do programa Trabalho Seguro, ministro Agra Belmonte. Investimento é prevenir. Custo é a empresa ter de pagar indenizações.
21: A partir do dia 15 de maio, pré-candidatos já podem começar a arrecadar dinheiro para financiar as campanhas das eleições gerais de 2026.
20: Um dos meios de arrecadação é por meio do financiamento coletivo, conhecido como vaquinha virtual. Estevam Furtado.
25: A vaquinha virtual já foi usada nas eleições de 2018, 2020, 2022 e 2024. O modelo, também chamado de crowdfunding, permite arrecadar recursos pela internet, por sites, aplicativos e plataformas digitais. As empresas que oferecem esse serviço precisam estar cadastradas e aprovadas pelo Tribunal Superior Eleitoral, além de serem contratadas antes por pré-candidatos ou partidos, conforme prevê a Lei das Eleições. A página sobre financiamento coletivo já está disponível no portal do TSE. Até agora, 4 empresas foram aprovadas para atuar nas eleições de outubro e outras 2 estão com cadastro incompleto.
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21: Uma boa noite.
20: Boa noite.
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5: Eu sou Paula Groba e estes são os destaques de hoje do Jornal do Senado, que começa agora.
6: Plenário aprova a renovação automática da CNH para bons motoristas. Avança projeto que endurece punições para fraudes no mercado financeiro. Aprovadas regras mais rígidas para o fechamento de escolas rurais.
7: Boa noite. Motoristas com bom histórico no trânsito garantiram mais facilidade para renovar a carteira de habilitação. O plenário aprovou hoje a medida provisória que permite a renovação automática da CNH para condutores inscritos no Registro Nacional Positivo de Condutores, cadastro que reúne quem não cometeu infrações de trânsito no período de 12 meses. Mas o texto aprovado pelo Congresso inclui ainda a necessidade de exame médico para a renovação. A proposta segue agora para a sanção presidencial. Os detalhes com o repórter Alexandre Campos.
8: Relator da medida provisória, quando o texto esteve na comissão mista, o senador Renan Filho, do MDB de Alagoas, afirmou que dificultar o acesso à CNH impede que muitas pessoas entrem no mercado de trabalho.
9: É por isso que o Brasil vive, de certa maneira, um apagão de motoristas de caminhão, especialmente os caminhões de grande porte. Porque a burocracia afugenta o jovem da primeira habilitação. E ao fazê-lo, afugenta também a formação de condutores profissionais.
8: A renovação automática da CNH deverá ser precedida de exames de aptidão física e mental. Essa exigência foi novidade, já que não constava no texto original da MP. Renan Filho acatou emenda para reintroduzir essa obrigatoriedade. De acordo com o texto aprovado, o motorista habilitado poderá optar pela CNH digital gratuita caso prefira não pagar pelo documento físico. A MP, que segue para sanção, ainda prevê a correção anual pelo IPCA dos valores referentes aos exames de aptidão física e mental e de avaliação psicológica a serem fixados nacionalmente pela União.
7: E brasileiros que sofrem com dores persistentes por meses ou até anos poderão ter atendimento mais especializado no SUS. O plenário aprovou um projeto que estabelece regras para o cuidado de pessoas com dor crônica na rede pública de saúde. A proposta garante atendimento integral aos pacientes e cria o Dia Nacional de Conscientização e Enfrentamento da Dor Crônica em 5 de julho. O texto segue para a sanção presidencial. Carros abandonados em ruas e terrenos públicos, além de prejudicarem a paisagem urbana, podem acumular água, atrair vetores de doenças e causar danos ao meio ambiente. E para enfrentar esse problema, a Comissão de Meio Ambiente aprovou um projeto que obriga os proprietários a retirar os veículos abandonados que representem risco à saúde pública ou ao meio ambiente. Os detalhes com Patrícia Oliveira.
26: O projeto do senador Confúcio Moura, do MDB de Rondônia, foi relatado pela senadora Tereza Cristina, do Progressistas de Mato Grosso do Sul. Ela alterou a lei do desmonte e o Código de Trânsito Brasileiro para acelerar o destino de carros apreendidos e não reclamados, por meio de leilões. Uma das novidades é a integração ao Sistema Nacional de Resíduos Sólidos para rastrear peças retiradas de veículos e combater o mercado ilegal. A ideia é priorizar a chamada economia circular. Antes de reciclar ou descartar um veículo, será obrigatório tentar reaproveitar peças e componentes em boas condições, como destacou a senadora Tereza Cristina.
4: Com isso, damos um passo concreto para reduzir impactos ambientais, organizar o setor e transformar passivos em oportunidades econômicas.
26: Empresas de desmontagem também terão de tratar corretamente fluidos e resíduos poluentes. O projeto segue para análise da Comissão de Assuntos Econômicos.
10: O senador Paulo Paim, do PT do Rio Grande do Sul, elogiou o programa Brasil contra o Crime Organizado, lançado pelo governo federal. Segundo ele, a iniciativa articula inteligência, integração entre os entes federativos e mais de 11 bilhões de reais em investimentos para o enfrentamento das facções criminosas. Paim destacou que o programa prevê ações contra a lavagem de dinheiro, o tráfico de drogas e o crime organizado nos presídios, além de medidas para aumentar a elucidação de homicídios. O senador também defendeu a importância de políticas sociais, educação e geração de emprego no combate à criminalidade.
11: O crime organizado não se combate apenas na ponta, no confronto direto. É preciso atingir suas estruturas, suas fontes de financiamento, sua capacidade de articulação e o seu poder de infiltração. Não basta prender executores, é preciso prender, mas também desmontar os esquemas de lavagem, recuperar ativos e cortar o fluxo ilícito que sustenta essas organizações.
10: Já o senador Esperidião Amin, do PP de Santa Catarina, criticou a decisão do ministro do STF, Alexandre de Moraes, que suspendeu a aplicação da lei da dosimetria até análise do plenário da corte. Segundo o parlamentar, a medida representa interferência em uma decisão do Congresso Nacional. Amin também defendeu a revisão das penas aplicadas aos envolvidos nos atos de 8 de janeiro e afirmou que o Congresso deve avançar no debate sobre a anistia aos condenados.
12: Se ele acha que a lei é inconstitucional, ele tem que submeter imediatamente. Mas a lei entra em vigor. Quer dizer, agora o ônus da decisão do Supremo é do cidadão que foi beneficiado pela dosimetria. Quer dizer, a decisão soberana do Congresso fica condicionada ao despacho monocrático.
10: Dinheiro desviado, balanços maquiados e investidores enganados. Fraudes no mercado financeiro que podem causar prejuízos bilionários e abalar a confiança na economia passaram a ser alvo de regras mais duras no Senado. A Comissão de Assuntos Econômicos aprovou hoje um projeto que prevê a prisão para fraudes contábeis e a manipulação de informações que levem investidores ao erro no mercado de capitais. Os detalhes com a repórter Marcela Cunha.
13: A proposta da senadora Augusta Brito, do PT do Ceará, foi apresentada depois do caso das lojas americanas. O texto aprovado pune a fraude contábil, como alterar balanços, informar dados falsos ou esconder operações realizadas pela empresa. A pena prevista é de 2 a 6 anos de prisão e multa. O relator, senador Oriovisto Guimarães, do PSDB do Paraná, afirmou que o texto foi ajustado para deixar mais claro o que deve ser considerado crime, sem gerar insegurança jurídica no mercado de ações.
14: É preciso que essa legislação seja muito objetiva. Até porque nesse mercado de ações é impossível a qualquer administrador garantir resultados. Tá? É sempre uma dúvida. Mercado de ações você pode ganhar e você pode perder. No Brasil ou em qualquer lugar do mundo. Então nós precisamos tomar muito cuidado na tipificação desses crimes para não criar insegurança jurídica e para não criar mais ilusão ainda para o aplicador.
13: A proposta também prevê aumento da pena quando a fraude causar grandes prejuízos, atingir muitas vítimas ou abalar a confiança no sistema financeiro. Em caso de condenação, o responsável poderá ficar impedido de exercer atividade empresarial ou ocupar cargos de direção, conselho ou gerência. O projeto segue para a Comissão de Constituição e Justiça.
10: E o fechamento de escolas em áreas rurais, indígenas e quilombolas poderá ter regras mais rigorosas no país. O Senado aprovou um projeto que impede que decisões baseadas apenas em custos definam um encerramento dessas unidades. A proposta que segue para a sanção presidencial determina que o fechamento dessas escolas leve em conta não só os critérios econômicos, mas também o impacto social, cultural e as condições de acesso dos estudantes à educação. O repórter Rodrigo Rezende tem as informações.
0: A Comissão de Educação aprovou uma proposta apresentada pelo então senador Messias de Jesus, do Republicanos de Roraima, que cria normas para o fechamento de escolas rurais, indígenas e quilombolas. A relatora da proposta, senadora Jussara Lima, do PSD do Piauí, teve seu texto apresentado na comissão pela senadora Damaris Alves, do Republicanos do Distrito Federal. Ela destaca que o fechamento de uma escola não pode levar apenas em conta o aspecto econômico.
1: Assegurar que decisões dessa magnitude não sejam tomadas de forma discricionária ou baseadas unicamente em critérios, presidente, de eficiência econômica, sem a devida consideração dos impactos sociais, culturais e pedagógicos.
0: A proposta prevê que, em caso de necessidade de fechamento da escola, será assegurado à comunidade escolar o prazo de 1 ano para a solução dos problemas gerados pelo fechamento. Um dos itens que deverá ser observado é um estudo da distância a ser percorrida pelos alunos em uma possível nova escola. A proposta segue para a sanção presidencial.
2: Com trabalhos técnicos de Eliseu Caires, o Jornal do Senado fica por aqui. Acompanhe agora as notícias da Câmara dos Deputados. Boa noite e até amanhã.

0: Câmara dos Deputados. Deputados analisam política para enfrentar os efeitos da seca no semiárido.
1: Projeto suspende pagamento de financiamento agrícola devido ao El Niño.
0: Comissão aprova punição para casos de violência digital contra a mulher.
1: Boa noite. Comissão aprova punição para uso de IA em ações de violência contra a mulher. A repórter Maria Neves nos conta sobre os casos.
2: A Comissão de Constituição e Justiça da Câmara dos Deputados aprovou o projeto de lei que torna crime alterar ou criar fotos, vídeos e áudios com uso de inteligência artificial para praticar violência contra a mulher. Quem incorrer na prática ficará sujeito à reclusão de 2 a 4 anos, além de multa. De acordo com o novo tipo penal, é crime adulterar, criar, manipular ou produzir fotos, vídeos e áudios utilizando sistemas de inteligência artificial. Para que a conduta seja punida, a manipulação deve ter o intuito específico de causar constrangimento, humilhação, assédio ou ameaça à mulher no contexto de violência doméstica e familiar. O relator, deputado pastor Marco Feliciano, do PL de São Paulo, destacou que a violência digital, ao distorcer a realidade e promover humilhações, assédios e ameaças, aumentam a vulnerabilidade das vítimas, causando danos emocionais e sociais.
3: Esse tipo de violência digital, que muitas vezes ocorre paralelamente a agressões físicas ou psicológicas tradicionais, amplifica o controle e o abuso sobre as mulheres, dificultando ainda mais o processo de superação e denúncia. É fundamental que a legislação avance na mesma velocidade que as tecnologias, garantindo que crimes cometidos por meio de inteligência artificial sejam tipificados e punidos de maneira adequada.
2: Ao apresentar o projeto, o deputado Fred Linhares, do Republicanos do Distrito Federal, também argumentou que a rápida evolução tecnológica possibilita a criação e a disseminação de conteúdos falsos e prejudiciais que aumentam ainda mais a vulnerabilidade das mulheres e agravam o impacto psicológico e social para as vítimas. A proposta, que torna crime alterar ou criar fotos, vídeos e áudios com o uso de inteligência artificial para praticar violência contra a mulher, ainda terá de ser votada pelo plenário. Da Rádio Câmara de Brasília, Maria Neves.
0: Justiça. Silvio Antônio, do PL do Maranhão, defende proposta de sua autoria voltada à imparcialidade do judiciário que determina uma quarentena para políticos que desejem ocupar cargos na magistratura. Para ele, os postos não podem ser utilizados como recompensas partidárias.
1: Silvio Antônio sustenta que o cidadão que necessita da justiça deve ser julgado com isenção e ser resguardado de decisões orientadas por agendas políticas e ideológicas. Ele entende que atualmente muitos representantes do judiciário têm desrespeitado essa determinação constitucional.
0: O PSOL entrou com uma ação direta de inconstitucionalidade no STF contra a redução de penas aos envolvidos nos atos de 8 de janeiro. Chico Alencar, do Rio de Janeiro, alega que a sessão do Congresso que derrubou o veto presidencial à matéria teve irregularidades.
1: Chico Alencar alega que qualquer anistia deve ser precedida de um debate com a população. Ele sustenta ainda que não houve arrependimento dos acusados para justificar o perdão e que a punição é necessária para proteger a democracia e garantir a ética na política nacional.
0: Sérgio Turra, do PP do Rio Grande do Sul, critica a decisão do STF que suspendeu a chamada Lei da Dosimetria, recentemente aprovada pelo Congresso Nacional. Ele afirma que a medida desrespeita a decisão da Câmara e do Senado.
1: Sérgio Turra pede abertura de processo de impeachment contra o ministro Alexandre de Moraes. Ele argumenta que o caso compromete a independência harmônica entre os poderes por invadir as competências do Legislativo.
0: Relações Exteriores. Luiz Lima, do Novo, do Rio de Janeiro, critica a participação de brasileiros em uma embarcação interceptada por Israel próximo a Gaza. O deputado afirma que a missão tem caráter de propaganda política favorável ao Hamas e não de ajuda humanitária à população palestina.
1: Luiz Lima questiona a incoerência de grupos que se colocam como defensores de causas internacionais, mas não enfrentam a violência no Brasil. Para ele, ao libertar os brasileiros, Israel age com mais senso de justiça do que o STF, no caso dos condenados pelo 8 de janeiro.
0: Política. De acordo com o Marcon, do PT do Rio Grande do Sul, recentes operações da Polícia Federal indicam o envolvimento de lideranças da oposição no escândalo do Banco Master. O deputado critica a articulação de projetos que, segundo ele, beneficiavam instituições financeiras com recursos públicos.
1: Na visão de Marcon, partidos de oposição priorizam interesses do setor financeiro em detrimento de pautas trabalhistas, como o fim da jornada 6x1. O deputado defende o aprofundamento das investigações sobre a atuação de agentes políticos no caso.
0: Segurança Pública. Reginaldo Lopes, do PT de Minas Gerais, elogia o lançamento do programa Brasil contra o Crime Organizado. O parlamentar lembra que o governo federal já encaminhou ao Congresso propostas de combate às facções criminosas e de integração das forças de segurança pública.
1: Reginaldo Lopes informa que o governo prevê investimentos de 11 bilhões de reais em ações de segurança. O deputado também destaca operações da Polícia Federal para enfraquecer financeiramente grupos ligados ao crime organizado.
0: Alexandre Lindemeyer, do PT do Rio Grande do Sul, classifica como histórica a criação do Programa Nacional de Combate ao Crime Organizado, lançado pelo governo federal. Ele elogia a articulação entre União, estados e municípios, além dos investimentos previstos para o setor.
1: Na visão de Alexandre Lindenmayer, o programa prioriza o combate ao financiamento do crime, ao tráfico ilegal de armas e à atuação de facções dentro dos presídios. Segundo ele, a proposta também amplia o controle nas unidades prisionais e fortalece as ações de inteligência.
0: Paulão, do PT de Alagoas, cumprimenta o Poder Executivo pelo lançamento do programa Brasil contra o Crime Organizado. A iniciativa prevê investimentos de 11 bilhões de reais para atacar o poder financeiro de facções criminosas em todo o país.
1: Paulão cita relações entre grupos criminosos, banqueiros e refinarias, como exemplo de ligações a serem asfixiadas pelo programa. Para ele, a presença de autoridades dos três poderes na cerimônia de lançamento demonstra a união de esforços em torno da solução para o problema.
0: Patrus Ananias, do PT de Minas Gerais, critica a proposta que permite ao trabalhador usar recursos do FGTS para comprar armas de fogo e munições. O parlamentar defende o fortalecimento de políticas públicas de proteção à população em vez de ações que ampliem o acesso a armamentos.
1: Patrus Ananias afirma que o enfrentamento da violência deve priorizar a estruturação das polícias, o controle de fronteiras e a luta contra o crime organizado. Na opinião do congressista, o uso de recursos do FGTS para a compra de armas não contribui para a redução dos homicídios no país.
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0: Meio Ambiente. Avança nas comissões da Câmara a proposta que cria uma política para enfrentar os efeitos da seca no semiárido. A repórter Sofia Peçanha tem informações sobre o tema.
5: A Comissão de Meio Ambiente da Câmara dos Deputados aprovou o projeto que institui a política de convivência com a seca nordestina. A proposta prevê diretrizes para enfrentar os impactos da seca no semiárido brasileiro, por meio de ações como sistemas de monitoramento, planos de emergência para estados e municípios e investimentos em abastecimento de água. O texto destaca que a seca é um fenômeno natural e previsível da região, e por isso deve ser tratada com planejamento contínuo por parte do poder público. Entre os objetivos da política estão garantir acesso à água e alimentação, reduzir desigualdades sociais e econômicas, estimular geração de renda, fortalecer a agricultura adaptada ao clima semiárido e promover a recuperação da caatinga. O relator da proposta na comissão, o deputado Fernando Mineiro, do PT do Rio Grande do Norte, destacou a necessidade de integrar políticas públicas já existentes e fortalecer a atuação conjunta entre União, estados e municípios.
6: O que nós fizemos foi adequar os termos do projeto, há toda uma política da questão do semiárido, a Caatinga, né? Nós precisamos chamar a atenção e criar mecanismos como o projeto, como o substitutivo que apresentamos determina. É preciso integrar as ações. Nós temos uma questão grave no Brasil, que é a invisibilidade, digamos assim, do que acontece na Caatinga.
5: A proposta também institui três programas nacionais: o Programa de Segurança Hídrica do Semiárido, voltado à ampliação do abastecimento de água, o Programa Semiárido Produtor de Energia, que incentiva a geração de energia solar, e o Programa de Preservação, Regeneração e Uso Sustentável da Caatinga. O projeto estabelece ainda a meta de preservar pelo menos 17% da Caatinga por meio de unidade de conservação de proteção integral, no prazo de 5 anos, além de contar com incentivo ao pagamento por serviços ambientais e a projetos de crédito de carbono, com prioridade para a inclusão de pequenos produtores e comunidades locais. Para o deputado Fernando Mineiro, as medidas previstas no texto ajudam a estruturar uma política pública permanente para o semiárido brasileiro.
6: O PL conforma uma agenda coerente com a necessidade de previsibilidade climática, integração federativa e proteção de populações vulneráveis.
5: A autora da proposta, a deputada Isa Arruda, do MDB de Pernambuco, afirma que o semiárido brasileiro concentra cerca de 22 milhões de pessoas e enfrenta problemas históricos relacionados à pobreza, ao acesso à água e à vulnerabilidade climática. Ela destaca que a política pretende estimular o desenvolvimento sustentável do semiárido e ampliar a preparação das comunidades para enfrentar períodos prolongados de estiagem. Agora, a proposta que institui a política de convivência com a seca nordestina aguarda análise da Comissão de Finanças e Tributação. Da Rádio Câmara de Brasília, Sofia Peçanha.
7: Desenvolvimento Regional.
1: Bebeto, do PP do Rio de Janeiro, faz uma prestação de contas do seu mandato e destaca o envio de recursos para São João de Meriti. Segundo ele, as verbas foram destinadas principalmente às áreas de saúde, infraestrutura e equipamentos públicos do município.
0: O parlamentar também menciona investimentos em espaços esportivos, reforço da segurança pública e melhorias na mobilidade urbana da Baixada Fluminense. De acordo com Bebeto, as ações buscam ampliar a qualidade dos serviços e a infraestrutura local.
1: Hildo Rocha, do MDB, enaltece o legado de José Sarney à frente do governo do Maranhão. Na avaliação do deputado, a gestão do político foi marcada por obras estruturantes que impulsionaram o desenvolvimento urbano e econômico, principalmente da capital São Luís.
0: O deputado também ressalta iniciativas voltadas à educação durante o período. De acordo com Hildo Rocha, a implantação de ensino mediado por televisão e a ampliação da rede escolar contribuíram para aumentar o acesso dos jovens maranhenses à educação.
1: Albuquerque, do Republicanos, cumprimenta a atual gestão de Roraima. Ele destaca ações urgentes na área de saúde e segurança para recuperar a dignidade da população e a assinatura da progressão de perto de 1.700 servidores aguardada desde 2022.
0: O deputado ressalta ainda a regularização de salários atrasados e a nomeação de comandantes mulheres na polícia para priorizar o combate à violência do gênero. Albuquerque elogia ainda a iniciativa de colocar a aeronave oficial para atender emergências.

0: transporte por caminhões pode ampliar o desenvolvimento econômico na região.
1: Agricultura.
2: Heitor Xu, do PSD, manifesta apoio aos produtores de tabaco do sul do país e repercute protestos realizados no Rio Grande do Sul. O deputado afirma que os agricultores enfrentam dificuldades com a classificação do produto, redução de preços e altos custos de produção.
0: Ele critica ainda medidas que, em sua visão, penalizam o setor produtivo do tabaco e cobra mais atuação da vigilância sanitária sobre a circulação de cigarros eletrônicos. Para Heitor Xu, a falta de controle sobre esses produtos também amplia riscos à saúde e fortalece o mercado ilegal.
2: Proposta de Dr. Flávio, do PL do Rio de Janeiro, pretende simplificar a comercialização de alimentos artesanais fora dos limites municipais. Para tanto, ele sugere padronizar a fiscalização entre os diferentes órgãos e unificar as licenças no selo de inspeção municipal.
3: E o selo de inspeção municipal, se ele for bem inspecionado na cidade, o mesmo profissional que faz a inspeção, ele vai fazer também a nível estadual e nível federal. E cabe ao Ministério da Agricultura, o MAPA, essa autorização para que esse produto possa ser comercializado fora do seu município. Então, o que a gente quer hoje é simplificar que o nosso pequeno e médio produtor, produtor artesanal, que já herdou da sua família essa produção, ele consiga comercializar o seu produto. Brasil hoje tem mais de 5.600 municípios e quase todos eles têm agricultura familiar e o produtor artesanal. Então, esse projeto só é um parágrafo na lei que autorize o nosso pequeno e médio produtor a comercializar o seu produto em municípios vizinhos.
0: De acordo com o Dr. Flávio, a escolha por um único selo vai impedir a apreensão e descarte de alimentos seguros para consumo ocasionados por entraves burocráticos. Ele pondera ainda que o texto incentiva investimentos em servidores locais para suprir a carência de fiscais sanitários.
2: Zé Neto, do PT da Bahia, celebra a aprovação pela Câmara da suspensão da importação de cacau da Costa do Marfim. Segundo ele, a medida busca proteger a produção nacional, especialmente nos estados da Bahia e do Pará, diante de riscos sanitários para o setor.
0: O parlamentar também destaca a articulação política em torno do projeto de sua autoria que barra a importação de cacau africano. Zé Neto argumenta que a proposta representa uma defesa da cadeia produtiva do cacau e da agricultura familiar brasileira.
1: Comissões.
2: Comissão aprova projeto que suspende pagamentos de financiamentos agrícolas por causa dos efeitos do El Niño. A repórter Silvia Munhato explica a medida que foi estendida para todo o país.
4: A Comissão de Agricultura da Câmara dos Deputados aprovou o projeto que suspende por 3 anos o pagamento de empréstimos agropecuários por produtores afetados pelo fenômeno climático El Niño. O El Niño é um fenômeno climático caracterizado pelo aquecimento anormal e persistente da superfície do Oceano Pacífico, na linha do Equador. O texto lista 9 tipos de programas de financiamento que só deverão ter os pagamentos retomados 1 ano após o fim da suspensão e em 3 parcelas anuais. O projeto original do deputado Léo Prates, do Republicanos da Bahia, citava apenas a região conhecida como Matopiba, formada pelos estados do Maranhão, Tocantins, Piauí e Bahia. Mas o relator, deputado Coronel Meira, do PL de Pernambuco, estendeu a proteção aos atingidos em todo o país.
5: Considerando o caráter nacional e dinâmico dos efeitos do El Niño, mostra-se mais adequado e justo estender a abrangência da medida a todos os produtores rurais dos estados atingidos por estiagens severas, chuvas extremas e outros eventos correlatos e relacionados ao referido fenômeno.
4: A proposta que suspende pagamentos de empréstimos de produtores rurais afetados pelo El Niño será analisada agora pelas comissões de Finanças e Tributação e de Constituição e Justiça. Da Rádio Câmara de Brasília, Silvia Minhato.
1: Saúde.
0: Geraldo Rezende, do União de Mato Grosso do Sul, alerta para o surto de chikungunya nas aldeias Jaguapiru e Bororó, em Dourados. Ele informa que viabilizou a construção de novas unidades de saúde, a entrega de 300 novas casas para as famílias e a licitação de uma nova rede de abastecimento de água.
6: Nós conseguimos colocar uma emenda para a licitação acontecer o mais rápido possível para iniciar uma construção de nova captação, reservação e distribuição de água na reserva indígena. Dourados. É um assinte a gente verificar que crianças com 7, 8 anos carregando lata de 20 litros de água barrenta e de pessoas idosas com 80, 100 anos carregando lata de água de 20 litros, água inclusive inapropriada para consumo.
2: Na visão de Geraldo Rezende, uma nova rede de abastecimento de água é fundamental para reduzir a mortalidade infantil e de idosos. O

0: O Comentar também anuncia a construção de duas novas creches, como parte do esforço para reverter a vulnerabilidade social na reserva.
1: Ana Paula Lima, do PT de Santa Catarina, registra o Dia Internacional da Enfermagem e cita a abertura da Semana Brasileira de Enfermagem na Câmara dos Deputados. A parlamentar ressalta a importância da categoria para o funcionamento do Sistema Único de Saúde.
0: Ana Paula Lima também defende melhores condições de trabalho para enfermeiros, técnicos e auxiliares de enfermagem. Ela cita a mobilização da categoria pela aprovação da PEC, que vincula o piso salarial nacional à jornada de 30 horas semanais.
1: Termina agora o Jornal Câmara dos Deputados, com trabalhos técnicos de Everson Urani e apresentação de Márcio Aquiles Sardi e José Carlos Andrade. Uma ótima noite para você.
0: Boa noite, a Voz do Brasil volta amanhã.
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5: Sorocaba, muito bom dia, são 6:47, está no ar a partir de agora, mais uma edição aqui do Jornal da Fox. Você pode interagir conosco, claro, se utilizando o tempo todo aqui dos nossos aplicativos. Aí no seu rádio, a partir desse momento, a informação, a utilidade pública, a prestação de serviço, e você conosco, tá? Você é internauta que se conecta e particularmente você que é ouvinte no rádio que vai ali na nossa frequência 87,7. O nosso site está disponibilizado, o nosso Instagram também está no jeito aí para você, o Facebook também a gente coloca à sua disposição, tem canal no YouTube, tem aplicativo para o seu celular, seja ele Android ou iOS, e tem o nosso WhatsApp também, que aliás é a nossa linha fixa por aqui, e a gente, claro, agradece a sua interação o tempo todo. 981-879-879. Estamos numa quarta-feira muito agradável, vivendo este outono brasileiro, 13 de maio, ano de 2026, uma data emblemática acima de tudo, não é? Hoje é dia de Nossa Senhora de Fátima, tá certo? O Jornal da Fox é bem isso, é a verdade sem filtro, é a notícia sem rodeios. Então, ligou, ficou.
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5: A nossa bancada informativa está pronta para mais uma edição do Jornal da Fox. Professor Rudine Vieira está aqui ao meu lado. Sabrina Costa também apresenta aqui com a gente. Trabalha também na parte de áudio, na parte, né, de vídeos aí, OBS, aquela coisa toda. Então, faz tudo aqui na Fox, tá bom? 6:49. Vamos às manchetes, os destaques, a nossa pauta, nosso conteúdo. Material que a nossa produção preparou com muito carinho para fazer de você internauta, conectado conosco, e você ouvinte do rádio no nosso prefixo, pessoas bem informadas nesta manhã de quarta-feira. Professor Rudine Vieira, bom dia para você. Sabrina, bom dia também. Começo dizendo o seguinte aqui, olha. Mostra de Artes Cênicas do Senac começa com programação gratuita.
7: Bom dia, Moreto. Bom dia, Sabrina. Bom dia, amigos da Fox. Festa do Morango em Itu terá shows e tributos musicais gratuitos.
5: Pois não, Sabrina, bom dia para você. Câmara de Sorocaba debate endurecimento com poluição sonora. Vai lá.
8: Bom dia, Moreto. Bom dia, Rudney. Bom dia para você, ouvinte. Pesquisa da Universidade Federal de São Carlos analisa a alimentação de primatas no zoo.
7: Comércio de Sorocaba já sente clima da Copa do Mundo.
5: CPI 7 homenageia policiais militares em solenidade em Sorocaba.
8: Comércio de Sorocaba já sente o clima da Copa do Mundo.
7: Coronel Ricardo Salomão assume o comando do CPI 7 em Sorocaba.
5: Broadway inaugura novo espaço com musical gratuito.
8: Frente fria derruba temperaturas e provoca nevoeiro em Sorocaba.
7: Sorocaba promove vacinação contra gripe e febre amarela em 15 UBSs.
5: Futuro do Hospital Veterinário Caio Mike, cão Mike, deve ser alguma coisa assim, não é? Gera dúvidas na Câmara.
7: Vereadores de Sorocaba questionam revisão do plano diretor durante a audiência da LDO.
8: Comissão da Câmara de Sorocaba recebe negativa para visitar CHS.
9: A Procuradoria-Geral da República pede condenação de Eduardo Bolsonaro ao STF. A gente só está repercutindo um assunto que ontem a gente trouxe à tona por aqui.
7: Nunes Marques relata a ação de Bolsonaro para anular condenação.
8: Dino aciona TCS e PGR sobre possível uso eleitoral de emendas.
9: Na verdade é o TSE, né? Que é o Tribunal Superior Eleitoral. E o Boulos diz o que aí?
7: Boulos critica terrorismo econômico contra fim da escala 6x1.
9: Famílias atingidas por explosão em São Paulo receberão um auxílio de R$2.000.
8: Tesouro Nacional lança investimento com aplicação mínima de R$1.
7: Governo Federal anuncia fim da taxa das blusinhas.
9: Comissão aprova uso do Fundo de Garantia por Tempo de Serviço para compra de arma de fogo.
8: União Europeia amplia pressão sobre fiscalização do agro brasileiro.
7: Justiça condena Valdemar Costa Neto a indenizar o PT.
9: Câmara de Sorocaba aprova homenagem a Alckmin, Tabata e Tebet.
8: Vereador de Sorocaba comete ato falho durante a sessão na Câmara.
7: STF mantém Rodrigo Manga no cargo de prefeito de Sorocaba.
9: Lula critica a gestão da pandemia durante sanção de lei em memória das vítimas da Covid.
8: Sorocaba abre cadastro de instituições de longa permanência para idosos.
7: UBSs de Sorocaba terão vacinação contra a gripe e febre amarela no sábado.
9: O Sindicato dos Metalúrgicos recebe lançamento de livro sobre fascismo e democracia.
8: Ex-ministro José Dirceu confirma a presença em evento cultural e político em Sorocaba.
7: Parque da Autonomia celebra 18 anos com o show da cantora Selmar.
9: Anvisa analisa recurso da IP após suspensão de lotes por suspeita de contaminação.
8: Caixa altera calendário da Mega Sena para sorteio especial de 30 anos.
9: Muito bem, são 6:52. Temos outras manchetes por aqui com apoio da agência Rádio Web. A primeira delas fala a respeito do ministro Nunes Marques. Ele é indicado de Bolsonaro ao Supremo e assume o Tribunal Superior Eleitoral. Racismo estrutural atravessa julgamento no Tribunal do Júri. Outra manchete que aparece aqui também com apoio da agência Rádio Web.
10: A justiça racial no Tribunal do Júri é compreender como o racismo em todas as suas formas, principalmente o racismo estrutural, interfere no modo como nós acusamos, defendemos e julgamos os crimes contra a vida no Tribunal do Júri.
7: Custo da cesta básica aumenta pelo segundo mês consecutivo.
11: Do IPCA geral de 0,67% em abril, o item bebidas e alimentação acelerou a inflação com 1,34% de aumento.
9: Ministério lança a primeira versão digital da caderneta da gestante.
12: Todos os passos da gravidez e do puerpério. Então aqui integram todas as informações, desde as consultas do pré-natal, passando pelas vacinações, passando pelas anotações caso essa gestante passe por um serviço de urgência, emergência, por algum motivo. Segundo, tem dentro da caderneta uma novidade que é o chamado plano de parto. O que essa gestante quer que seja feito, que os profissionais acham que tem que ser feito ao longo de todo o trabalho pré-parto, durante o parto.
9: Muito bem, agora são 6:54. CJA Esportes trazendo as manchetes esportivas desta quarta-feira.
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9: Olha, os Juventus da Vila Barão e Santana vão decidir a Taça Manchester Paulista. A Academia de Taekwondo realiza graduação com 150 alunos em Sorocaba. O Votorati, mas perdeu de novo, gente. Não é possível, hein? Perde para o time de Guarulhos e técnico aponta dificuldades. Mas se mantém por lá, tá? A seleção brasileira terá um novo visual para a Copa de 2026. A Liga Sorocabana de Basquete inicia a preparação para uma nova fase do campeonato e que venha o Corinthians. Documentário sobre Zico emociona torcedores em Sorocaba. E o Cruzeiro, mais o Fluminense, mais o Internacional, são times que já avançam para a chamada fase oitavas de final da Copa do Brasil. 6:55. Agora estamos prontos por aqui, viu, Rudinei?
7: A nossa ficha técnica é a seguinte: apresentação Alexandre Moreto, minha, Rudinei Vieira, redação, mesa de som e também apresentação Sabrina Costa, técnica Alexandre Ares, produção, coordenação e direção geral do Departamento de Jornalismo da Fox Rock FM.
9: Muito bem, faltando aí 5 minutinhos para as 7 horas da manhã, a gente dá uma passada pelos principais jornais do país E vamos saber o que eles trazem na capa, como principal assunto, principal manchete para hoje, quarta-feira, outono no país.
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9: Pois não, Sabrina, Cruzeiro do Sul, qual é a manchete para hoje, quarta-feira? Diga aí.
8: Caminhão tomba e deixa 3 feridos na rodovia Hilário Ferrari.
9: A Gazeta de Votorantim tem a sua manchete também, não é, Rudinei?
7: Isso mesmo, o terceiro Fórum da Saúde Mental será realizado no dia 18 de maio em Votorantim.
9: E o Estadão destaca para hoje, inflação de abril é a maior do mês em 4 anos. Gasolina subirá já já. E o Globo?
8: União Europeia veta importação de carne do Brasil a partir de setembro.
9: 0 hora, Porto Alegre, sul do país, pois não, Rudinei.
7: Nunes Marques assume presidência do TSE e defende independência, equilíbrio e prudência nas eleições de 2026.
9: Como as eleições? Governo Lula extingue taxa das blusinhas, é a principal manchete dos pernambucanos, o Jornal do Comércio. O que mais?
8: Correio Brasiliense, governo anuncia fim das taxas das blusinhas.
9: Muito bem, relatórios mostram que as forças armadas do Irã são mais fortes do que Trump afirma. É a principal manchete do jornal norte-americano The New York Times. E o Le Monde?
7: Le Monde, não há restrições independentemente do meio de transporte devido ao hantavírus, afirma o ministro dos transportes.
9: Cúpula entre Xi Jinping e Trump em 5 pontos-chave de Taiwan, a IA, que é a inteligência artificial, incluindo elementos e terras raras. É o país que faz uma alusão, obviamente, à pauta que está sendo discutida lá na China, entre Trump de um lado, Xi Jinping do outro, que é o comandante chinês. São 6 horas e 57 minutos. Que é isso, gente? Dia da abolição da escravatura. É 13 de maio. Outra data, eu falei que é data emblemática. O que mais que nós temos aí?
7: Dia da fraternidade. É. Dia do automóvel. Dia do zootecnista.
9: É, zootecnista. Dia nacional do chefe de cozinha. E aí, Sabrina, sobrou alguma coisa pra você?
8: Dia de Nossa Senhora de Fátima e Dia Mundial do Coquetel.
9: Aí sim, daqui a pouquinho o próprio Padre Wilson vai fazer um convite todo especial para você, ouvinte Fox, para participar da missa campal logo mais à noite, por volta das 19h30. Olha, a expectativa é de mais de 5 mil pessoas, tá? Quem celebra a missa é exatamente o nosso arcebispo Dom José Roberto Palafortes. É bem isso. Festa bonita hoje para Nossa Senhora de Fátima, que apareceu para os pastorinhos, tá bom? 6 horas e 58 minutos agora, vamos com a previsão do tempo aqui na Fox.
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9: E aí, Rudine, continua frio, hein?
7: Continua frio, mas ontem à tarde, se você percebeu, a tarde esquentou um pouquinho mais.
9: Eu tava fora dela. Então foi para outro país ontem.
7: É, mas depois, por volta das 17 horas, ela já começou a esfriar de novo.
9: Senti a friaca.
7: Pois é, a frente fria chegou com força no Sorocaba e região nessa semana, provocando temperaturas baixas e formação de nevoeiro durante a manhã. É. Por volta das 6 horas, o termômetro marcaram 10 graus na cidade. Em bairros como Campolim e Alto da Boa Vista, a visibilidade ficou comprometida entre 6h30 e 8h da manhã. Segundo o Instituto Nacional de Meteorologia, a mínima prevista para Sorocaba é de 7 graus, com máxima de 22. Nesta quarta-feira, o frio continua com mínima de 9 graus. Apesar do clima gelado, alguns moradores disseram não sentir mais tanto frio, como foi o caso do técnico em eletrônica Hudson Mosqueira, de 41 anos, que afirmou que ainda consegue circular apenas de camiseta.
9: Não acredito, então ele é meio fortinho, porque os mais fortinhos não sentem frio, né?
7: Nesse momento, céu limpo, temperatura em 11 graus.
9: Agora um detalhe, né, Rudine? Você sabe que tem, né? Para falar de religião, de política, de futebol, de previsão de tempo, em cada esquina você encontra meia dúzia de pessoas, né? Eles querem assunto, querem causar, como a gente costuma dizer. Então, já ouvi dizer que na quarta, hoje, portanto, como você está nos colocando aqui, é possível que tenhamos realmente uma melhora. Mas já há uma frente fria a caminho, não sei se chega pela Castelo, pela Raposo, pro final de semana, é isso mesmo?
7: Isso mesmo.
9: Então se prepare.
7: Sexta-feira começa com chuva.
9: Se prepare, é bem isso. Bom, então vamos lá, gente. Pontualmente, 7 horas em Sorocaba.
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9: 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Esse bloco tem o seguinte propósito. Primeiro, né, dar a você, motorista, a possibilidade de que você tenha o menor transtorno possível a partir do momento que você tem seus compromissos, está aí a bordo do seu possante e está circulando por ruas, avenidas, corredores, não só de Sorocaba, como de Votorantim, cidades aqui próximas da região metropolitana de Sorocaba, enfim, estradas que cruzam aqui as duas cidades, particularmente Votorantim e Sorocaba. Esse é o nosso intuito aqui, tá certo? Essa é uma das propostas. A outra proposta é trazer o nosso querido Frank Camargo, sempre com dicas importantes para que você tenha um ótimo relacionamento com o seu veículo e consiga explorar todos os recursos que o carro pode lhe proporcionar. Só que isso parte muito da maneira como você desenvolve a manutenção dele, ou seja, o seu relacionamento com o seu carro, na prevenção, na precaução, entre outras coisas, tá bom? 71 Frank Camargo, bom dia para você, quero te ouvir.
14: 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O que devo observar na hora de contratar um seguro veicular? 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Confirme valor de indenização, tabela FIPE ou valor determinado, prazo de pagamento e exigência de rastreador. 4. Cobertura para perda parcial e perda total. 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Geralmente, 75%. Como funciona o reparo? Se as peças usadas são originais ou paralelas. 5. 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A seguradora paga o restante. 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Carro reserva.

0: 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Sétimo, cobertura para vidros. 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Normalmente tem franquias pequenas. Outras coisas importantes: histórico da seguradora, pesquise, índice de reclamação, tempo de atendimento, reputação do sinistro. Você pode verificar na SUSEP, no consumidor.gov.br ou no Reclame Aqui. Perfil do condutor: informações incorretas podem gerar recusa de indenização. 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Garagem, uso para trabalho por aplicativo, CEP principalmente de circulação. Exclusões no contrato. Leia o que não cobre: enchente, uso comercial, motorista alcoolizado, participação em racha, acessórios não declarados. Vale a pena fazer contato com o corretor ou comprar online? Os dois podem funcionar. O corretor ajuda a comparar coberturas e explica cláusulas. 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Erros mais comuns: escolher só pelo menor preço, contratar terceiros com limite baixo, ignorar franquias, não verificar assistência 24 horas, esquecer carro reserva, omitir informações do perfil. 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Aí você vai estar bem coberto pelo seu seguro. 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
1: Muito obrigado, Frank Camargo, nosso colaborador, trazendo dicas importantes por aqui. Vamos de imediato para as nossas estradas. 7h07. 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Pois não, Sabrina?
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1: Toda a situação de momento aí da José Emílio de Moraes, a nossa Castelinho. Diga lá.

0: Para as imagens ali, porque a gente tem acho que a própria prefeitura disponibiliza ali uma câmera, não é? Onde a gente tem a noção exata de como está neste momento a senador José Emílio de Moraes nos primeiros quilômetros ali, logo depois da alça, né? Um, dois, três, enfim. Claro que depois do quarto, quinto quilômetro, a coisa fica mais complicada ainda. Mas enfim, Raposo Tavares, o que que diz aí o gráfico para você?
1: O trânsito é mais carregado na região do bairro Além Ponto e entre os quilômetros 100 e 102.
0: Tá certo. Já Castelo Branco apresenta um fluxo intenso nas estradas e saídas de Sorocaba nesta semana. João Leme do Santos, a situação tá tranquila, né, Sabrina?
2: Tá sem Moreto, o trânsito tá com bastante veículos nesta manhã, mas tá fluindo.
0: Tá certo. Agora, para quem tá saindo ali para Marginal ou para Expressa da Raposo, claro, aí tem que ter um pouquinho mais de paciência. Ó, abre o sinal e é esse volume, não é? Essa quantidade enorme de carros aí, iniciando ali os primeiros quilômetros ali da Senador. Senador José Emílio de Moraes, que é a nossa Castelinho, né? Hoje do outro lado a situação tá mais tranquila. Lembra onde, Sabrina? A gente olhava mais ou menos nesse horário. Muita gente que chegava para a cidade de Sorocaba. Hoje até que tá tranquilo por ali. Vamos lá para nossa Castelo Branco, situação de momento aí, Rudney.
1: Apresenta fluxo intenso nas entradas e saídas de Sorocaba nesta manhã.
0: Ó, lá do outro lado da cidade, gente, na José Emílio Prestes de Barros, Emerenciano Prestes de Barros, portanto, rodovia José Emerenciano Prestes de Barros, movimento intenso, mas está fluindo, tá bom? São veículos que têm como destino Porto Feliz, cidades ali no entorno, e alguns que usam ou vão acessar a Castelo Branco, buscando cidades aí do interior do nosso estado. Olha, motorista, mantenha a distância, tá? Sempre segura, respeite limites de velocidade e, se possível, programe seus horários para evitar os trechos mais congestionados. Uma outra sugestão é pedir para que você antecipe seus compromissos para depois não ficar naquela, né? Ah, trânsito é complicado, puxa, o cara da frente não andava, ficava ali travando, aquela coisa. Não, a culpa não é dele. Nem do que tá na frente do carro dele, tá? A culpa é mesmo dessa frota imensa que nós temos, né? Não só aqui em Sorocaba, mas isso já reflete em Votorantim também, e tantas outras cidades aqui da nossa região. Nós temos uma outra câmera, não sei se tá fácil aí para você, Sabrina, que mostra ali aquela região do Vergueiro, mas também já uma panorâmica, a gente tem a noção de como está esse céu lindão nosso aí de quarta-feira, né? E claro, também tem até um trecho ali, um pedaço ali, tem um morro ali. O Rodrigo entende bem dessas coisas aí. Não sei se é possível aquela câmera para daqui a pouco, né? Bom, 7:11 agora. Vamos em frente com as informações por aqui.
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0: Olha, vou registrar aqui o falecimento do Rogério de Paula Silva, 48 anos de idade, corpo está sendo velado na Ofebas ali de Santa Rosária, na Brás Cubas, o número 61, e o sepultamento será numa Aparecidinha daqui a pouquinho, cemitério da Aparecidinha, por volta das 9 horas. Os familiares do Rogério, nesse momento extremamente delicado, que Deus conforte o coração de todos vocês aí, tá certo? São 7:12, pois não, Rudinei. Ah, já temos as imagens? Ah, que bacana, gente. Ô, Rudinei, ó, sol marcando presença, e hoje é um céu um pouco diferente em relação à segunda e à terça, né?
1: Sim, bem mais limpo, apesar que nós temos uma névoa úmida, uma névoa aparecendo na Serra de São Francisco, aqui em Votorantim.
0: Tá certo, gente, olha, então uma promessa de um dia lindão, né? E com temperatura em elevação, mas continua esse friozinho que é bem típico de outono no nosso país. Vamos sair para um rápido intervalo, contemplando aqui, claro, os nossos apoiadores. Na sequência a gente volta, tem um café virtual delicioso aqui e esse povo tá conosco e a gente agradece essa audiência toda, né? E daqui a pouco muita informação no seu rádio. Continue com a gente.
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1: Sorocaba, são 7:17. Bom dia para você de rádio ligado, para você internauta conectado conosco também. Que esta quarta-feira seja muito especial na sua vida. E a hora certa por aqui, com 11 graus agora, nessa manhã ensolarada de quarta-feira, em Sorocaba, tem o apoio de Carmelo Antunes, assessoria contábil. 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
1: 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O Pretinho já está nos ouvindo aqui, está dizendo que o Palmeiras vai ser o campeão de tudo esse ano aqui. Igual ano passado. Mas tô na torcida, viu, Preto? Porque eu sou seu amigo. Já que não dá pra torcer pro Santos, mesmo vou torcer pro seu Palmeiras, tá? 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O Rudine, gente, tem tudo isso aqui à disposição do nosso internauta, é site, Instagram, Facebook, canal no YouTube, aplicativo para o celular Android e iOS. 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
2: É o que temos hoje em dia, né? Todas as plataformas.
1: Né? É a tendência, né?
2: E o rádio também na frequência.
1: Interativo o tempo todo, né? Bom, e temos também o nosso WhatsApp, né, Sabrina? Tá fácil o WhatsApp aí, Sabrina?
3: Tá sim, Murito. Facílimo.
1: E você aprendeu a falar de três em três, como o do pijama de bolinha lá nos ensinou?
3: É assim, ó. 15981879879.
1: Ai, cidadão, eu não sabia que ele era carente. Mais uma que eu aprendi aqui. 7:21 agora. Esse povo, viu? É a Claudete que traz esse povo aqui pra tomar café com a gente?
3: É.
1: Pô, ainda bem que é virtual, senão imagina o prejuízo que a gente não ia ter aqui. Eu não sei qual fila que é maior, se é o pessoal que vem tomar café com a gente aqui, essa fila do sopão aqui do Padre Tadeu, viu? Padre Tadeu Rocha Moraes, que é o pároco responsável pela nossa Catedral Metropolitana de Sorocaba. Mas hoje, Hoje quem faz uma festa muito bacana ao lado do nosso arcebispo Dom José Roberto é o Padre Wilson, que aliás está conosco aqui, vai fazer um convite todo especial, particularmente para você que é devoto aí de Nossa Senhora de Fátima, porque hoje é o dia, gente. Estamos vivendo este 13 de maio, ano de 2026. Ó, para os nossos internautas, a gente vai lhe contemplar aí com tem um pôster que foi colocado aí, né? Já tá em todas as mídias. Sabe como que é Padre Wilson, né? Ele gosta muito dessas coisas, tá? Então a gente vai disponibilizar para você, exatamente para você entender tudo que tá acontecendo. Tá terminando a quermesse, exatamente com esta festa bonita, né? Em homenagem à Nossa Senhora de Fátima, tá bom? E o próprio Padre Wilson que faz o convite. Vamos acompanhar.
4: Um bom dia para todos vocês. Aqui quem fala é o Padre Wilson, eu sou pároco da paróquia Nossa Senhora de Fátima, da região do Campo Limpo. Hoje nós estamos celebrando um dia muito especial, dia de Nossa Senhora de Fátima. Lembramos a primeira aparição de Nossa Senhora em Fátima, Portugal, dia 13 de maio de 1917, aos três pastorinhos, Francisco Marto, Jacinta Marto e Lúcia. Hoje nós convidamos todos vocês para participar da missa campal, que vai acontecer às 19h30, ao lado da nossa matriz. É a 16ª edição desta maravilhosa missa, que com o passar dos anos veio crescendo cada dia mais. Esperamos você e toda a sua família. Este ano contaremos com a presença do nosso querido arcebispo, Dom José Roberto, para presidir a nossa celebração. Também vamos entregar, como todos os anos, o lenço, o tradicional lenço de Nossa Senhora, que nós vamos abençoar na missa das 12 horas, já abençoamos na missa das 12 horas do dia 13 de amanhã, de hoje, quer dizer, né? E também você pode pegar a vela para a procissão ao final da missa, como fazemos todos os anos. Então, venha homenagear Nossa Senhora nesse dia, pedir uma bênção especial de Deus pela intercessão de Nossa Senhora de Fátima. Que Deus abençoe a todos.
1: Que Deus abençoe a todos nós e particularmente você, devoto de Nossa Senhora de Fátima, nessa data emblemática, nesse dia tão importante para todos que fazem parte dessa comunidade. Olha, a gente fala da comunidade ali, Campolim, bairros adjacentes, mas vem gente até de fora, viu, Sabrina? A expectativa hoje de que tenhamos aí em torno de 4 ou 5 mil pessoas acompanhando esse evento, que é maravilhoso, né? Eu sempre que posso eu participo, hoje estarei participando, uma função um pouco diferente hoje, mas com o prazer de sempre, tá? Então, quer dizer que é Francisco, Jacinta, quem mais? E a Lúcia, os pastorinhos que tiveram essa visão aí de Nossa Senhora de Fátima, hein? Que bacana, que privilégio para essa gente aí, que maravilha. Bom, 7h24, a gente vai continuar com o padre Wilson participando, interagindo aqui conosco, tá? Fazendo esse convite para que as pessoas prestigiem esse evento e pela primeira vez, viu, Rudney? O nosso arcebispo podendo celebrar essa missa, que para ele deve ser um privilégio, uma coisa diferente, emocionante, eu diria, né? Bom, e esse povo para tomar café com a gente aí, como é que faz, Sabrina? O Arrudão é aquele que tem a carteira dele, é F, né? Ele tá aprendendo a dirigir lá na Combosa, né? Ai, meu pai do céu, Arruda nos ouvindo na Combosa, é isso?
3: Na Combosa, é isso mesmo.
1: Ai, meu pai do céu. E o nosso WhatsApp já bombando por aí. 7h25, vamos acompanhar.
5: Bom dia, Sabrina Costa, Alexandre Moreto, os ouvintes do Jornal da Fox Sorocaba. Atenção, motorista que vai acessar Carlos Reinaldo Mendes, ou Castelinho, saída 1 da Castelinho, está bloqueada nesse exato momento. Então, alternativa saída 2, porém a Carlos Reinaldo Mendes está com trânsito parado. Vários cones de sinalização, não dá para ver o que está acontecendo, mas alguma coisa que está rolando por aqui. Então, muita atenção, muito cuidado. Alternativa Avenida Independência, porém a Avenida Independência está bem sobrecarregada. A Castelinho, pela mesma forma aí, pelo que está acontecendo, então acabou sobrecarregando a Castelinho, que já é difícil durante o dia, com desvios aí, algumas coisas acontecendo aí, piora mais um pouco, tá? Então atenção aí, toda atenção do mundo. Carlos Reinaldo Mendes, sentido Avenida São Paulo, sentido Saliba Mota, por ali, tudo paralisado. Não sei se é devido às obras que a prefeitura vai realizar por aí. Então, atenção.
1: Bom, agradecer o nosso J Carente aí, trazendo informações importantes do trânsito, sempre interagindo, o rádio permite isso hoje. Essa engenheiro Carlos Reinaldo Mendes, passando por um processo de obras, recapeamento, tá ficando bom, né? Aí eles iniciaram meio que no horário comercial, perceberam que isso estava impactando de uma forma extremamente negativa, né, Sabrina e Rudney, aí mudaram um pouquinho a estratégia, a dinâmica, a logística, trabalhando mais no período da noite. Não é nada fácil para uma administração, porque a noite tem adicional, enfim, então uma obra que estava em X acaba ficando em X mais Y, coisa que vale. Também tem esse ponto, aí mexe com o cofre público, e se a gente está falando de dinheiro público, estamos falando do nosso dinheiro, dos nossos impostos, da nossa participação. Agora, há necessidade de obras, de recapeamento, de manutenção, de melhorias, né? E só que é uma avenida com muito movimento, tá? E mesmo que tenhamos essas obras, todas elas, sendo elas desenvolvidas no período da noite, ainda alguma coisa é feita durante o dia, porque vez ou outra eu passo por lá, eu vejo os cones, enfim, então tudo isso acaba que impacta mesmo, atrapalha, tá? Tem o volume do carro, que é muito alto, a nossa frota é absurda, a gente tá sempre falando isso aqui, né? E vez ou outra tem também, infelizmente, algumas ocorrências, o que também acaba atrapalhando a vida do nosso motorista. Tem mais gente aí, Sabrina?
3: Tem sim, Moreto.
1: Vamos lá, 7h28 agora. Bom, vamos lá.
6: Oi, gente, bom dia, tudo bem?
1: Tudo bem.
6: Michele passando aqui de novo, pedi mais uma ajuda para vocês agora.
1: Pois não.
6: Com agasalhos e cobertores.
1: Opa.
6: Que vocês puderem estar ajudando nós. Tem um ponto de coleta na rua João Frederico Ringst, 101, no Salão Max Beauty. E quem não puder estar trazendo... Nós nos disponibilizamos para ir buscar qualquer ajuda, cobertor, tudo em bom estado, cobertor, agasalho, blusa de frio, touca, meias, o que vocês puderem estar ajudando será muito bem-vindo. Eu agradeço desde já, que Deus abençoe vocês imensamente.
1: Que bacana, é a Michele, né?
3: É isso mesmo, Michele.
1: Um detalhe, é bacana quando ela fala assim, em bom estado, em condições, porque, gente... É tipo assim, isso já não me serve mais. E aí a gente pergunta, por que não te serve mais? Porque tá velho, porque tá rasgado, porque tá embolorado, porque tá sujo. Bom, quero dizer assim, então se não serve para você também, certamente não vai servir para outras pessoas, por mais necessitado que essas pessoas estejam. Então, só um pouquinho de consciência nessas horas. Não tem condições de dar um novo e nem precisa dar um novo, não tem obrigação nenhuma, né? Agora, se quiser, a gente até agradece, mas vamos dar limpinho, em condições de uso, tá? Eu acho que é mais ou menos por aí. E essa questão que a Michele colocou de poder buscar na casa das pessoas, ótimo isso. Porque quantas e quantas são aquelas pessoas, né, Sabrina, me ajuda se eu estiver enganado, que tem essas coisas na casa e de repente não consegue levar até o local, né? Não tem condições. Então, pô, podendo passar na casa e retirar, melhor ainda. Desocupa o espaço. Né?
3: Exatamente.
1: E vamos servir as pessoas mais fragilizadas aí, né? Meu querido Carlos Carmelo, bom dia, obrigado por estar conosco. Maria Aparecida e Antônio também, Andréa Marques, Ger Luiz Oliveira e a nossa Giane Araújo, a moça da dança. Ah, meu Deus, você não era quadrilha que ela dançava, agora é dança do ventre.
3: É dança do ventre que ela dança, mas a gente vai na festa junina. A Ana Campos aqui conosco, Marcelo Santos, Fernando Negrão, boa. Eliane Glube, Márcio Silva, Rosalina Santos e Edson Sanches.
1: Engenheiro Elinho também está nos ouvindo aqui, a gente agradece, meu querido Semei Lamarca, como sempre nos prestigiando. Edson Sanches, professor, está com a gente aqui, bacana. Quem mais aí, Rudney?
2: O Sérgio, que é administrador do Centro Cirúrgico do Hospital Modelo, o Sidney Zuin, o Helder, Nicolas, Gabriel, José Rubens, Robson, Tony, Hugo, Flávio, Tabajara, Júnior Guerzoni.
1: Rodrigo, você viu que agora não coloca mais HM aqui, né? Que a última vez você falou Hermes Macedo aqui. Não tem nada de Hermes Macedo, nem existe mais Hermes Macedo, tá? É o Hospital Modelo, HM Hospital Modelo, para facilitar a sua vida aqui. O Gino Guezzoni hoje não vai mesmo para recreação, viu,
3: Sabrina? É porque hoje ele vai na missa.
1: Ah, opa, hoje a gente tem uma atividade religiosa muito bacana ali para tomar todo aquele espaço ali do Campolim. É, missa campal, gente, é por aí. É, a gente nem mostrou aqui, daqui a pouco nós vamos mostrar aqui, tem um pôster bacana que foi colocado aí, que o Padre Luiz mandou produzir direitinho, e aí o nosso Ricardo, como sempre, eficiente, nosso Ricardo Jesus, esse cara é tão católico que até o sobrenome dele é Jesus, tá? Liceu Machado, Riva de Brito, Clauci Fernandes, Aliane Gonçalves e a Marlene, além do João Saranzo. Ah, João Saranzo aqui, papai, mamãe, nosso querido João, todo mundo participando, a gente agradece de coração em peso aquela Zona Norte, prestigiando o Jornal da Fox. Quem mais com a gente aí, Sabrina?
3: Chefe Turu, chefe Sandro, lá do Grupo Baltazar Fernandes, Osvaldo e a Sara, Karina Almeida, Capitão Brotas, Frank Camargo, nosso querido colaborador, colaboradores da Farmaponte, Tereza Badini, Janaína Gabarte, Ronaldo Penitente.
1: Bom, gente, a novena terminou ontem, ó, você é internauta que tá aí, acompanhando de perto as nossas imagens, tá aí a paróquia lindíssima, que é a paróquia Nossa Senhora de Fátima, hoje 13 de maio, 19h30, portanto, em louvor a Nossa Senhora de Fátima, nós teremos essa missa campal, né? Ontem terminou a novena e hoje termina também a quermesse, que desde o dia 7, só teve um dia que a chuva meio que atrapalhou, acho que foi no domingo, se eu não tô enganado, né? Mas bacana, gente, olha, todos esses dias aí tivemos a novena, tivemos a quermesse também, e culminando com esta festa bonita que terá a celebração aí do arcebispo Dom José Roberto, hoje a partir das 19h30, missa campal em louvor a Nossa Senhora de Fátima. Opa, vamos lá, vamos ouvir, 7h33.
7: Alô, bom dia Sabrina, bom dia Moreto. Bom dia, Kelvin. Bom dia, Rudney. Bom dia a todos que estão ouvindo a Rádio Fox e antenado na notícia. Uma ótima programação para vocês. Ronaldo Penitente por aqui. Valeu. Um abraço a todos.
1: Boa, Ronaldo. Obrigado. Senado dos Estados Unidos aprova Kevin Rush para a diretoria do Fed. O Fed é uma espécie de banco central lá, né?
2: Isso,
1: é
2: o banco central americano.
1: Ele foi indicado por quem, hein? Pelo próprio presidente, né?
2: Trump assume cadeira em meio à pressão por corte de juros.
1: Tá certo. 7h34, tem mais gente aí, Sabrina?
3: Tem sim. Colaboradores do Grupo Única, Alessandra Júlia Paz, Jota e os trabalhadores da Real Flex, Penha Antunes, um extraordinário dia para você, minha querida, Éder Santos, Simone Mello em Dayatuba, Noredir Lopes, Cláudia Gondim, Paulo Odite, Clari e Maicon em Campo Grande, Mato Grosso do Sul.
1: Ó, tempo tá bom, tio Jura falou que hoje iria pro trabalho, mas ele lembrou que é folga, tá? Então ele volta na segunda-feira. Eita, escala essa, hein? 1-6. 7h34, o Everaldo Furacão tá aqui. E a nossa querida Lázara já tá governando lá o Rotary ainda não?
3: Já, claro que não. Claro. Ele tá dormindo.
1: Tá dormindo ali os pets, né? Bom, começantes do centro aqui, que seja um dia realmente de muito, de muita de atividade, trabalho, né? Trabalho, abençoado, com saúde, com paz e com faturamento, gente, não adianta, né? Tem que, a semana passada o movimento era intenso, mas era por conta do Dia das Mães, né? Essa semana, então, já é um pouco, né? O movimento não é tão grande, claro, se compararmos aí com a semana anterior. Para os aniversariantes de hoje, neste 13 de maio, nessa data tão especial, particularmente para os católicos aí, aqueles que têm a religião mais aguçada, que seja um dia muito especial, tá? Parabéns de coração, é o que desejamos aqui, todos nós, né? Da equipe Fox. Vamos lá.
8: Extraordinário dia, Sabrina e Moreto. Que Deus abençoe muito, que o dia seja iluminado e abençoado por todos, para todos nós. Aqui de Sorocaba, Maria da Penha.
1: Maravilha, para você também, Maria da Penha. Com esse astral aí não tem como a quarta-feira não ser abençoado, né? Vamos em frente, muita informação por aqui a partir de agora.
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1: O STF mantém Rodrigo Manga no cargo em Sorocaba. Vocês perceberam que ao longo da semana a gente vai falando, vem falando muito a respeito disso. A decisão foi do STF e agora vida que segue e até se colocando aí no lugar do prefeito, com mais autonomia, com mais confiança, segurança, né, para desenvolver a sua atividade, que convenhamos, não é nada fácil, né? Mas enfim, para tentar desenvolver uma administração que vá de encontro à expectativa de todo cidadão sorocabano. O que mais diz a nota aí, Rodney?
2: Os ministros entenderam que o afastamento temporário determinado anteriormente pelo Tribunal Regional Federal da Terceira Região foi desproporcional e sem a apresentação de provas concretas de irregularidades.
3: O relator do caso, o ministro Nunes Marques, foi acompanhado pelos ministros Dias Toffoli, André Mendonça, Gilmar Mendes e Luiz Fux.
1: Com a decisão, Rodrigo Manga permanece à frente da administração municipal e o prefeito afirmou que o Supremo atuou como guardião dos direitos políticos e da vontade popular.
2: O ministro da Secretaria-Geral da Presidência, Guilherme Boulos, voltou a defender o fim da escala de trabalho 6x1 e criticou setores econômicos que se posicionam contra a proposta.
3: Durante a entrevista ao programa Bom Dia, ministro da EBC Boulos afirmou que grupos empresariais promovem terrorismo econômico para tentar barrar o avanço da medida no Congresso Nacional.
1: Segundo o ministro, o governo federal não apoia tentativas de adiar a entrada em vigor da nova jornada de trabalho, que prevê 2 dias de folga semanais.
2: Boulos comparou a resistência atual à oposição enfrentada em outros momentos históricos, como a criação do salário mínimo, férias remuneradas e 13º salário.
3: O ministro também citou estudo do Diese, apontando que a redução da jornada para 40 horas semanais teria um impacto médio de apenas 1% no custo operacional das empresas.
1: Já o ministro Flávio Dino, que integra o Supremo Tribunal Federal, também enviou ofícios ao Tribunal Superior Eleitoral e à Procuradoria-Geral da República para apurar possível uso irregular de emendas parlamentares em campanhas eleitorais.
2: A medida foi tomada após denúncias apresentadas por entidades de transparência pública que apontam risco de utilização direta e indireta de dinheiro público para financiar campanhas.
3: Segundo as organizações, empresas beneficiadas com recursos de emendas poderiam estar ligadas a prestadores de serviços eleitorais, os próprios parlamentares responsáveis pelas indicações.
1: Dino também solicitou informações ao Tribunal de Contas da União e à Controladoria Geral da União sobre fiscalização e transparência na execução das emendas parlamentares.
3: Já a Procuradoria-Geral da República pediu ao Supremo Tribunal Federal a condenação do ex-deputado Eduardo Bolsonaro pelo crime de coação no curso do processo.
2: Segundo a acusação, Eduardo Bolsonaro teria utilizado entrevistas e postagens nas redes sociais para pressionar autoridades brasileiras e incentivar sanções internacionais contra ministros do Supremo.
1: A Procuradoria-Geral da República afirma que as ações buscavam beneficiar o ex-presidente Jair Bolsonaro no processo relacionado à tentativa de golpe de Estado.
2: O procurador-geral Paulo Gonet também apontou possíveis prejuízos econômicos ao Brasil em razão das medidas internacionais defendidas pelo ex-parlamentar.
3: Já o ministro Nunes Marques foi escolhido pelo Supremo Tribunal Federal para relatar o pedido de revisão criminal apresentado pelo ex-presidente Jair Bolsonaro.
1: A defesa tenta anular a condenação de 27 anos e 3 meses de prisão no processo relacionado à trama golpista.
2: Os advogados argumentam
1: que houve um erro processual e defende que Bolsonaro deveria ter sido julgado pelo plenário do Supremo e não pela primeira turma, viu, Sabrina?
3: A revisão será analisada pela segunda turma da corte. Ainda não há data definida para o julgamento.
1: E a Justiça do Distrito Federal condenou o presidente nacional do PL, Valdemar Costa Neto, Partido Liberal, não é? Ao pagamento de R$ 20 mil por danos morais ao PT, Partido dos Trabalhadores, Rodinei.
2: A decisão foi tomada após declarações em que Valdemar responsabilizou integrantes do PT pelos atos golpistas de 8 de janeiro de 2023.
3: Na sentença, o juiz Wagner Pessoa Vieira afirmou que houve abuso do direito à liberdade de expressão e que as faltas ultrapassaram o limite do debate político.
1: É que as falas, na verdade, ultrapassaram esse limite do debate político, daí a condenação, a punição, enfim. A defesa de Valdemar informou que pretende recorrer da decisão.
3: Já o presidente Luiz Inácio Lula da Silva voltou a criticar a condução da pandemia de Covid-19 pelo governo do ex-presidente Jair Bolsonaro.
9: A declaração foi feita nesta terça-feira durante a cerimônia de sanção da nova lei que cria o Dia Nacional em Memória das Vítimas da Covid-19, celebrada em 12 de março.
1: Portanto, no último 12 de março, né, durante o discurso, agora fiquei na dúvida, 12 de março ou 12 de maio, gente? Durante o discurso, Lula relembrou uma fala de Bolsonaro, feita em dezembro lá de 2020, quando o então presidente afirmou que a pandemia estaria chegando ao fim e que a pressa pela vacina não se justificava, Sabrina.
3: É isso mesmo. Segundo Lula, naquele período, o Brasil registrava mais de 1.000 mortes por Covid em 24 horas e já contabilizava mais de 186 mil vítimas da doença.
9: O presidente também criticou a postura do antigo governo em relação à compra de vacinas e afirmou que havia tentativas de associar os imunizantes a suspeitas de corrupção.
1: Então vamos deixar claro a data, né, em memória às vítimas da Covid-19, 12 de maio. Por isso que ontem tivemos todas essas manifestações, inclusive com a fala do presidente. Aliás, o presidente destacou ainda que, após aquelas declarações, o país ultrapassou a marca de 500 mil mortes e lembrou o colapso no sistema de saúde de Manaus durante a crise sanitária. Bom, o Alan Barbosa está chegando aqui. Você sabe, nós temos esta parceria com a Rádio Web e o assunto que ele vai abordar tem tudo a ver com o Tribunal Superior Eleitoral. Ele vai falar sobre Nunes Marques, o ministro que foi indicado de Bolsonaro e que assume, portanto, o tribunal. Vamos acompanhar a matéria, daqui a pouquinho um rápido intervalo e já voltamos com informações por aqui.
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12: Os ministros Nunes Marques e André Mendonça foram empossados na noite desta terça-feira, presidente e vice, respectivamente, do Tribunal Superior Eleitoral, TSE. Os dois foram indicados ao Supremo Tribunal Federal pelo ex-presidente Jair Bolsonaro e vão conduzir as eleições gerais deste ano. A cerimônia protocolar contou com as presenças do presidente da República, Luiz Inácio Lula da Silva, pelos presidentes do Senado e da Câmara, senador Davi Alcolumbre e deputado Hugo Mota. Como de praxe, todos os ex-presidentes da República foram convidados, inclusive Jair Bolsonaro e Fernando Collor de Mello, ambos em prisão domiciliar. Apenas o ex-presidente José Sarney participou da cerimônia. Em discurso, Nunes Marques reforçou a soberania popular por meio do voto.
13: Reputa essencial que o Tribunal Superior Eleitoral cumpra com sua missão constitucional de organizar, orientar e fiscalizar as eleições para que sejam eleições limpas e transparentes. É dessa maneira que cada voto deve ser computado como expressão da soberania popular. Haja respeito à liberdade de expressão e de pensamento. Em qualquer democracia consolidada é fundamental que se observem essas liberdades, que permitem as trocas de ideias e o adequado debate sobre todas as questões efetivamente relevantes para o cidadão e, portanto, para a sociedade.
12: As autoridades que o precederam no discurso, entre elas o presidente da OAB, Beto Simonetti, e o procurador-geral da República, Paulo Gonet, defenderam a confiabilidade das urnas eletrônicas, mas Nunes Marques não mencionou.
13: O processo eleitoral de um país verdadeiramente democrático deve ter como protagonistas suas eleitoras e seus eleitores. Um pleito, por sua vez, somente será bem sucedido se conseguir capturar fielmente a voz de cada uma das suas cidadãs e de cada um de seus cidadãos. Para cumprir essa missão, devemos atuar com independência, equilíbrio e prudência, sem omissão diante de ameaças concretas ao processo democrático, mas também sem incorrer em excessos incompatíveis com o Estado Democrático de Direito.
12: O novo presidente do TSE manifestou preocupação com o uso indevido de inteligência artificial no processo eleitoral e também com a manipulação do eleitor por meio de desinformação pelas redes sociais.
13: A liberdade do voto depende de um ambiente comunicacional em que as pessoas possam ouvir, falar, discordar, refletir e formar suas convicções sem intimidação. A internet e as redes sociais tornaram extremamente complexo o trabalho de assegurar a livre manifestação do pensamento. Haja vista as inúmeras formas de intrusão da desinformação e de manipulação cognitiva. Mas a liberdade é sempre um fruto delicado numa árvore espinhosa. É preciso habilidade e paciência para acolhê-la.
12: Cássio Nunes Marques, que completa 54 anos no próximo sábado, é natural de Teresina e comandará o TSE pelos próximos 2 anos. Doutor em Direito pela Universidade de Salamanca, na Espanha, foi juiz do Tribunal Regional Eleitoral do Piauí e desembargador do Tribunal Regional Federal da Primeira Região, antes de tomar posse no Supremo Tribunal Federal. Agência Rádio Web de Brasília, Alan Barbosa.
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1: São 7:50. 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
1: 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Olha só, motoristas que passam pela rodovia José Hermílio de Moraes a Castelinho enfrentam trânsito lento na manhã desta quarta-feira, Sabrina.
2: É isso mesmo, Rudy. O motivo é um simulado de acidente realizado pela concessionária CCR Sorocabana, ação que chamou a atenção de quem seguia pela via.
1: Há poucos instantes, um ouvinte entrou em contato com a nossa equipe e enviou um áudio relatando lentidão no trecho e uma grande movimentação de viaturas e equipes de atendimento às margens da rodovia.
2: Segundo ele, muitos motoristas reduziram a velocidade para observar a ocorrência, o que acabou provocando retenção no trânsito.
1: De acordo com as informações divulgadas pela concessionária, a ação faz parte de um treinamento de emergência para testar o atendimento em situações de acidentes na pista.
2: Apesar da intensa movimentação, não houve registro de acidente real.
1: O trânsito segue carregado em alguns pontos da Castelinho e a orientação para o motorista é reduzir a velocidade, manter distância segura e redobrar a atenção ao passar pelo trecho.
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1: Mostra de Artes Cênicas do Senac começa em Sorocaba.
2: A 19ª edição da Mostra Senac de Artes Cênicas começou na segunda-feira na unidade do Senac e segue até o dia 16 de maio, com programação gratuita voltada à formação e circulação cultural.
1: O evento reúne oficinas, apresentações, rodas de conversa e intervenções artísticas abordando temas como encenação, expressão corporal, iluminação cênica e construção narrativa no teatro.
2: A programação também inclui debates sobre produção cultural, sustentabilidade de projetos e mercado de trabalho nas artes cênicas.
1: Outro destaque são as discussões sobre diversidade artística e econômica criativa no interior paulista.
2: Segundo a organização, o objetivo é aproximar estudantes, profissionais e público em geral dos diferentes processos do fazer teatral e estimular reflexões sobre o setor cultural. E agora a gente vai falar, Rudine, da Festa do Morango Itu, porque terá shows gratuitos até domingo.
1: A Festa do Morango começa nesta quinta-feira no Plaza Shopping Itu, com programação musical gratuita e atrações até domingo.
2: A abertura terá apresentação da dupla Rony César e Thiago, com especial dedicado a Bruno Marrone.
1: Na sexta-feira, a banda de Mars sobe ao palco com um tributo ao cantor Bruno Mars.
2: O sábado será voltado ao rock, enquanto o cerramento no domingo contará com o show da banda Confisco, em homenagem ao grupo Charlie Brown Jr.
1: Além da programação musical, o evento oferece doces, salgados, pratos quentes e bebidas preparados com morango, reforçando o caráter gastronômico e cultural da festa.
2: Já a Escola de Teatro Musical On Broadway inaugura oficialmente seu novo espaço em Sorocaba no próximo sábado, com a apresentação gratuita do espetáculo Broadway Night.
1: O evento acontece às 7 da noite e promete uma viagem pela história dos grandes musicais da Broadway.
2: O público poderá acompanhar números inspirados em produções famosas, como O Fantasma da Ópera, O Rei Leão, Mamma Mia, Grace, Chicago e o Cade.
1: Segundo a diretora e fundadora da escola, Sadi Medeiros, a proposta é aproximar o público da experiência do teatro musical em formato intimista, valorizando a interpretação e a presença de palco dos artistas da companhia.
2: Os ingressos são gratuitos e abertos ao público.
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1: O Conselho Municipal da Pessoa Idosa de Sorocaba inicia nesta sexta-feira o cadastramento, o recadastramento das instituições de longa permanência voltadas ao atendimento de idosos.
2: O procedimento é obrigatório e segue até o dia 15 de junho. O envio da documentação deve ser feito em formato de PDF pelo e-mail oficial do Conselho.
1: De acordo com a Prefeitura, o cadastro é exigido pelo Estatuto do Idoso e garante a regularização e fiscalização das entidades, além de possibilitar o acesso a benefícios governamentais.
2: A entrega do certificado será realizada no dia 22 de junho no Salão de Vidro do Paço Municipal. O Sindicato dos Metalúrgicos recebe lançamento de livros sobre fascismo.
1: O Sindicato dos Metalúrgicos de Sorocaba e Região recebe no próximo dia 27 de maio o lançamento do livro Fascismo, o Primitivo de Volta, do ex-deputado estadual e metalúrgico sorocabano Hamilton Pereira.
2: O evento será realizado às 6 horas da tarde no prédio do sindicato, localizado na rua Júlio Renser, em Sorocaba, e contará com a presença confirmada do ex-ministro José Dirceu, que é responsável pelo prefácio da obra.
1: O livro propõe uma reflexão sobre democracia, intolerância, violência política e o avanço de discursos autoritários na sociedade contemporânea.
2: Hamilton Pereira destacou que a obra nasceu da experiência vivida no movimento sindical e na política, defendendo a solidariedade, a organização popular e a justiça social como pilares da democracia.
1: Além do autor e de José Dirceu, o evento terá participação do presidente do Sindicato dos Metalúrgicos Sorocaba e Região, Leandro Soares, além de lideranças sindicais e políticas da região. São 7 horas e 57 minutos, temos uma rádio web agora, que vem com o jornalista e repórter Ibson Gomes, com o seguinte tema: racismo estrutural atravessa julgamentos no Tribunal do Júri. Vamos ouvir.
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4: O Tribunal do Júri é o espaço da justiça responsável por julgar crimes dolosos contra a vida, como homicídios e tentativas de assassinato. E para além dos processos e das provas apresentadas em plenário, existe uma questão que atravessa a sociedade brasileira e também chega aos julgamentos: o racismo estrutural. É o que explica o promotor de justiça e coordenador do Núcleo de Enfrentamento ao Racismo do Ministério Público de Pernambuco, Igor Araújo.
5: Então, falar de justiça racial no Tribunal do Júri é compreender como o racismo, em todas as suas formas, principalmente o racismo estrutural, interfere no modo como nós acusamos, defendemos e julgamos os crimes contra a vida no Tribunal do Júri. Estereótipos raciais, maior confiabilidade ou não, considerar alguém uma vítima mais ou menos confiável, mais ou menos passível de ser vítima, tudo isso existe um elemento racial no meio, interferindo, e isso interfere diretamente, entra diretamente no Tribunal do Júri.
4: O racismo estrutural nem sempre aparece de forma explícita. Ele também pode estar em uma suspeita automática, em uma associação indevida, na desvalorização da palavra de determinadas testemunhas ou na forma como a trajetória de uma vítima negra é narrada. Também pode aparecer quando a dor de uma família negra recebe menos atenção, menos comoção e menos reconhecimento.
5: Há uma maior confiabilidade ou não de acordo com a cor da pessoa. Essa é a chaga do racismo estrutural na nossa sociedade. E o réu também, da mesma forma. Muitas vezes a gente vê em algumas situações no Tribunal do Júri uma pessoa que diz assim: olha, ele é culpado, veja a cara dele. A gente não pode julgar ninguém pela cara. Geralmente isso, o réu muitas vezes está com a cara normal porque ele quer passar para os jurados a percepção de que ele é inocente, mas em virtude da cor, em virtude de características físicas, as pessoas apontam: olha a cara dele já é de mal, então ele já é culpado pela cara em si. O nosso objetivo é que ninguém seja julgado ou culpado por como é, por como nasceu, pela cor da pele, mas sim pelo que fez ou deixou de fazer. E o racismo, ele atrapalha isso, ele atrapalha esse elemento de justiça.
4: Os impactos do racismo estrutural refletem nesse 13 de maio, Dia Nacional de Denúncia contra o Racismo, a necessidade de enfrentamento às desigualdades raciais ainda presentes nos mais diferentes espaços da sociedade. Agência Rádio Web, produção e reportagem, Iveson Gomes.

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2: A Câmara debate endurecimento contra a poluição sonora.
3: A Câmara Municipal de Sorocaba analisou no dia de ontem um projeto de lei que endurece as regras contra a perturbação do sossego e poluição sonora no município.
2: A proposta apresentada pelos vereadores Fábio Simoa e Rafael Militão prevê responsabilização de proprietários de imóveis por irregularidades cometidas por inquilinos, hóspedes ou ocupantes, inclusive em locações de temporada e eventos.
3: O texto determina que os donos dos imóveis deverão fornecer dados dos infratores a fiscalização.
2: Caso contrário, poderão responder pelas mesmas penalidades. O projeto também reforça a cobrança de multas, permitindo inscrição em dívida ativa e inclusão dos débitos do carnê do IPTU do exercício seguinte.
3: Em casos envolvendo veículos, a multa poderá ser vinculada diretamente à placa.
2: A última audiência pública da Lei de Diretrizes Orçamentárias de 2027 foi marcada por discussões sobre o Plano Diretor de Sorocaba.
3: Vereadores questionaram a possibilidade de revisão da legislação urbanística, além de cobrarem ações de fiscalização urbana e planejamento do crescimento da cidade.
2: O secretário de Planejamento e Desenvolvimento Urbano, Maurício Campanati, afirmou que o Plano Diretor não poderá ser refeito nesse momento, já que a legislação prevê revisões apenas a cada 10 anos. Segundo o secretário, a prioridade atual é acompanhar e fiscalizar a aplicação do plano diante da expansão urbana de Sorocaba.
3: Já a Comissão Especial da Câmara de Sorocaba, que acompanha a situação da saúde estadual, recebeu negativa para realizar visita institucional ao conjunto hospitalar de Sorocaba.
2: Segundo a justificativa apresentada, a autorização dependerá da governança estadual da unidade.
3: Mesmo após a negativa, os vereadores afirmaram que continuarão cobrando transparência e acesso às informações sobre o funcionamento do hospital e da regulação de vagas pelo sistema CROSS.
2: A comissão é presidida pelo vereador Henri Arida, com relatoria de Zílio de Brito e participação da vereadora Jussara Fernandes.
3: Já os vereadores de Sorocaba aprovaram projetos de homenagem ao vice-presidente Geraldo Alckmin, à deputada federal Tabata Amaral e à ex-ministra Simone Tebet.
2: As propostas são de autoria do vereador Cícero João, recém-filiado ao PSB. Alckmin receberá a comenda referencial de Ética e Cidadania.
3: Já Tabata Amaral e Simone Tebet receberão títulos de cidadã sorocabana.
2: Os projetos tiveram apenas 3 votos contrários, dos vereadores Vinícius Zait, Dylan Dantas e Tati Costa.
3: Já o vereador Silvano Júnior protagonizou um momento inusitado durante a sessão da Câmara Sorocaba no dia de ontem.
2: Ao criticar projetos de homenagem apresentados pelo vereador Cícero João, Silvano afirmou que o trabalho do vereador é fiscalizar o povo, quando pretendia dizer fiscalizar o executivo.
3: O presidente da Câmara, Luiz Santos, corrigiu imediatamente a fala durante a sessão e o vereador refez a declaração.
2: O episódio repercutiu entre parlamentares e nas redes sociais.
3: E agora chegou o nosso momento, nosso minuto reflexão com o nosso querido Capitão Brotas, com o apoio do Gabinete de Leitura Sorocabana.
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4: Hoje, queridos amigos que assistem a este Minuto de Reflexão, bom seria se fôssemos cada vez melhores e dedicássemos cada dia às nossas atividades, mas sempre com muito amor, carinho e serenidade. Quando me preparava para realizar esta reflexão, lembrei-me deste pensamento que diz o seguinte: o que você faz hoje pode melhorar todos os amanhãs, pois a cada dia, a cada nova etapa, é sempre uma nova oportunidade de recomeçar e construir um futuro melhor, com atitude e propósito, focando o presente e não se prendendo ao passado. Devemos levantar a cabeça e não criticar o que já aconteceu, mas sim buscar novas soluções para que o futuro seja cada dia melhor. Que o dia de hoje seja melhor do que foi o dia de ontem, mas com muita lucidez, saúde e amor no coração. João Brotas, minuto de reflexão.

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1: São 8:07. Agora, o fim próximo do contrato do Hospital Veterinário Municipal Cão Mike, na Zona Norte de Sorocaba, gerou questionamentos entre os vereadores sobre o futuro da unidade.
2: A prefeitura ainda não confirmou se pretende renovar o vínculo com a Anclivepa, entidade responsável pela administração do hospital.
1: O contrato atual vence em agosto.
2: Além das dúvidas sobre a gestão futura, vereadores também levantaram denúncias

0: alimentação e bebidas foram os principais vilões da inflação no mês de abril, de acordo com o IPCA divulgado pelo Diese nesta terça-feira. Do IPCA geral de 0,67% em abril, o item bebidas e alimentação acelerou a inflação com 1,34% de aumento. Agora o levantamento conta com a parceria da Companhia Nacional de Abastecimento, Conab. No item alimentação no domicílio, cenoura teve aumento médio de 26,63%, leite longa-vida 13,66%, cebola 11,76% e tomate 6,13%. O custo da cesta básica aumentou pelo segundo mês consecutivo em todas as 27 capitais. Os maiores aumentos foram em Porto Velho, 5,6%, Fortaleza, 5,46%, Cuiabá, 4,97%, Boa Vista, 4,36%, Rio Branco e Teresina, com 4% de aumento no valor da cesta básica. Mas foi na cidade de São Paulo que os alimentos básicos tiveram o maior valor, R$ 906,00, seguido de Cuiabá e Rio de Janeiro, na casa de R$ 880,00. Nas cidades do Norte e Nordeste, a composição da cesta é diferente, com o maior valor registrado em Porto Velho, R$ 658,00, e Maceió, R$ 652,00. Nos 12 meses, de abril de 2025 a abril de 2026, a alimentação básica ficou mais cara em 18 capitais e mais em conta em 9, queda de 0,34% em São Paulo e 4,84% em São Luís. As maiores altas foram em Cuiabá, 9,99%, e Salvador, 7,14%. Outros itens que pesaram na inflação no mês de abril foram medicamentos, produtos de higiene pessoal e combustíveis, que pressionou o preço dos transportes. Agência Rádio Web de Brasília, Alan Barbosa.
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3: Em Sorocaba são 8 horas e 17 minutos. 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Mandar um bom dia, mandar um abraço aqui ao pessoal que está na live do YouTube. Noredir Lopes já escreveu aqui: bom dia, galerinha da notícia da Rádio Fox Rock. Muito bom. JJ Silva, bom dia para você. Leda Pérez, ela mandou uma mensagem aqui: trânsito caótico em Sorocaba, passei na Juvenal de Campos, está tudo travado. É, a gente percebe também pelo gráfico aqui que a Juvenal de Campos está travada. Aliane Gonçalves, bom dia para você, Aliane. E Osório Oliveira mandando um bom dia para todos aqui. Bom dia para todos que continuem aqui na Fox Rock FM.
4: Bom dia para você, ouvinte de rádio ligado. E eu quero deixar agora para você, ouvinte, um convite todo especial dessa missa campal que vai acontecer hoje no dia 13 de maio, às 19h30, lá na Igreja de Nossa Senhora de Fátima, no bairro Campolim. E daqui a pouquinho o Alexandre Moreto, nosso jornalista repórter, vai entrar ao vivo aqui conosco com mais informações.
5: Para todos vocês, que quem fala é o Padre Wilson, eu sou pároco da paróquia Nossa Senhora de Fátima, da região do Campolim. Hoje nós estamos celebrando um dia muito especial, dia de Nossa Senhora de Fátima. Lembramos a primeira aparição de Nossa Senhora em Fátima, Portugal, dia 13 de maio de 1917, aos três pastorinhos, Francisco Marto, Jacinta Marto e Lúcia. Hoje nós convidamos todos vocês para participar da missa campal, que vai acontecer às 19h30, ao lado da nossa matriz. É a 16ª edição desta maravilhosa missa que, com o passar dos anos, veio crescendo cada dia mais. Esperamos você e toda a sua família. Este ano contaremos com a presença do nosso querido arcebispo, Dom José Roberto, para presidir a nossa celebração. Também vamos entregar, como todos os anos, o lenço, o tradicional lenço de Nossa Senhora, que nós vamos abençoar na missa das 12 horas, já abençoamos na missa das 12 horas, do dia 13, de amanhã, de hoje, quer dizer, né? E também você pode pegar a vela para a procissão ao final da missa, como fazemos todos os anos. Então, venha homenagear Nossa Senhora nesse dia, pedir uma bênção especial de Deus pela intercessão de Nossa Senhora de Fátima. Que Deus abençoe a todos.
4: Agora a gente vai entrar ao vivo, Rudney, com o nosso Alexandre Moreto.
3: Bom dia, Moreto.
4: Ligação está dando encerrada, vou tentar novamente.
3: São 8 horas e 21 minutos, tentando contato com Alexandre Moreto, que já está pelas ruas da cidade. Bom dia, Moreto. Oito e 21, esse é o Jornal da Fox Rock FM, de segunda a sexta, das 7 às 9 da manhã. Vamos falar de polícia?
4: Vamos.
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3: CPCEP homenageia policiais militares em Sorocaba. O Comando de Policiamento do Interior 7 realizou na terça-feira ontem uma solenidade de valorização aos policiais militares da região de Sorocaba. O evento homenageou profissionais que se destacaram pelos serviços prestados à sociedade e também celebrou o Dia da Policial Feminina. Durante a cerimônia, policiais receberam a Láurea do Mérito Pessoal, honraria concedida em reconhecimento ao trabalho desenvolvido na corporação. A Major Luísa Maria Aidar de Oliveira Geraldi destacou o orgulho de fazer parte da Polícia Militar e lembrou sua atuação na área de violência doméstica desde 2018. O comandante do CPI-7, Coronel Ricardo Salomão, reforçou a importância do reconhecimento profissional aos policiais homenageados.
4: Agora pode chamar o Alexandre Moreto, ele está ao vivo aqui conosco.
3: 8h23, bom dia, Alexandre Moreto.
4: Bom dia, Alexandre Moreto. Bom dia. Bom dia, Alexandre Moreto.
3: Percebe que há um ruído que está atrapalhando. Vamos tentar resolver isso daqui a pouquinho.
4: O coronel Ricardo Lopes de Souza Salomão assumiu oficialmente no dia de ontem o comando do policiamento do interior 7, sediado em Sorocaba.
3: Durante a coletiva de imprensa, o novo comandante destacou a ligação histórica com a região e afirmou que a prioridade será manter o combate ao crime organizado e o acompanhamento constante dos índices criminais. Natural de Botucatu, Salomão afirmou que atua na área do CPI-7 há cerca de 25 anos e conhece as demandas regionais. Segundo ele, a Polícia Militar seguirá o planejamento estratégico já definido pela corporação em até 2031, sem mudanças bruscas nas ações em andamento.
4: A nomeação do coronel foi publicada no Diário Oficial do Estado no fim de abril. Ele substituiu o coronel Fábio Sérgio do Amaral no Comando Regional da Polícia Militar. Já as famílias afetadas pela explosão registrada no bairro do Jaguaré, na zona oeste da capital paulista, vão receber auxílio emergencial de R$ 2.000.
3: O anúncio foi feito pela Comgás e pela Sabesp, empresas envolvidas no acidente ocorrido na tarde de segunda-feira. Segundo nota conjunta, o valor será destinado como ajuda de custo inicial, enquanto é realizado o levantamento completo dos prejuízos causados pela explosão. As empresas informaram ainda que as vítimas receberam assistência médica e psicológica e que famílias diretamente afetadas foram encaminhadas para hotéis.
4: A explosão aconteceu durante uma obra da Sabesp. De acordo com a Defesa Civil, foi provocada por um problema em uma tubulação de gás liquefeito de petróleo.
3: 10 casas foram atingidas, um homem morreu e 3 pessoas ficaram feridas.
4: Já a Agência Nacional de Vigilância Sanitária se reuniu no dia de ontem com representantes da fabricante IP para discutir as medidas adotadas após a suspensão de lotes de detergentes, lava-roupas e desinfetantes da marca.
3: A empresa informou que implementou mais de 200 ações corretivas nos processos de fabricação.
4: A Anvisa apura suspeitas de contaminação microbiológica e aponta falhas no controle de qualidade da unidade industrial localizada em Amparo, interior paulista.
3: O recurso apresentado pela empresa será analisado pela diretoria da agência nesta quarta-feira.
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3: Pesquisa analisa consumo de fungos por primatas no zoológico de Sorocaba.
4: Uma pesquisa da Universidade Federal de São Carlos está avaliando o consumo de fungos por micos e saguis mantidos no Parque Zoológico Municipal Quinzinho de Barro, em Sorocaba.
3: O estudo investiga a chamada micofagia, comportamento caracterizado pela ingestão de fungos, buscando compreender como esse alimento pode contribuir para a dieta e o bem-estar dos primatas em ambiente zoológico.
4: A pesquisa é conduzida pela professora Larissa Trevier Pereira e pelo aluno Ângel Gabriel de Albuquerque Ferreira, em parceria com o Zoológico Municipal.
3: Segundo os pesquisadores, o objetivo é aprimorar o manejo nutricional dos animais e ampliar o conhecimento sobre o comportamento alimentar dos calitriquídeos.
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3: A Prefeitura de Sorocaba realiza neste sábado uma ação especial de vacinação contra a febre amarela e influenza em 15 unidades básicas de saúde.
4: A mobilização acontece das 10 da manhã às 4 da tarde e também disponibilizará outras vacinas do calendário nacional de imunização.
3: A vacina contra a febre amarela será aplicada em pessoas entre 9 meses e 59 anos.
4: Quem recebeu dose fracionada em 2018 deverá tomar reforço este ano.
3: Para receber a imunização é necessário apresentar documento com foto e carteira de vacinação. Idosos acima de 60 anos precisarão apresentar solicitação médica.
4: O atendimento. E a Prefeitura de Sorocaba vai promover também neste sábado uma ação especial de vacinação em 15 unidades básicas de saúde aqui da cidade.
3: O atendimento será das 10 da manhã às 4 da tarde, com aplicação das vacinas contra a febre amarela, influenza e demais imunizantes do calendário nacional.
4: A vacina contra a febre amarela será destinada a pessoas de 9 meses a 59 anos. Já a vacinação contra a gripe atende idosos acima de 60 anos, crianças menores de 6 anos, gestantes e grupos prioritários.
3: Para receber a dose é necessário apresentar documento com foto e carteira de vacinação.
4: E agora conosco a Valquíria Rios trazendo qual informação, Rudney?
3: Olha, ela vem dizer que o Ministério lança a primeira versão digital da caderneta da gestante e o apoio é do grupo Rádio Web.
4: Então vamos ouvir.
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9: A Saúde lançou a nova caderneta brasileira da gestante, que agora também conta com uma versão digital. Com a mudança, as grávidas passam a acompanhar exames, consultas, vacinas e orientações diretamente pelo celular. Durante o lançamento no Rio de Janeiro, o ministro da Saúde, Alexandre Padilha, afirmou que essa é uma ferramenta para modernizar o pré-natal.
10: É caderneta de todos os passos da gravidez e do puerpério. Então aqui integram todas as informações, desde as consultas do pré-natal, passando pelas vacinações, passando pelas anotações caso essa gestante passe por um serviço de urgência e emergência por algum motivo. Segundo, tem dentro da caderneta uma novidade que é o chamado plano de parto. O que essa gestante quer que seja feito, que os profissionais acham que tem que ser feito ao longo de todo o trabalho pré-parto, durante o parto.
9: A nova edição da caderneta também passa a incorporar temas fundamentais para a integralidade do cuidado, como saúde mental, luto materno e parental, equidade, direitos das gestantes, enfrentamento da violência obstétrica e cuidado compartilhado. A secretária de Atenção Primária à Saúde, Ana Luísa Caldas, disse que a novidade representa mais proteção e autonomia na gestação.
11: Para a gente é um passo muito importante para a garantia tanto da segurança do cuidado que está sendo ofertado pelos profissionais de saúde para essas gestantes e mulheres no território, mas também uma segurança e autonomia reprodutiva para essas mulheres que estão na condição desse momento tão simbólico e sensível que é a gestação, que é o nascimento e o puerpério.
9: A versão digital da caderneta brasileira da gestante pode ser acessada pelo aplicativo Meu SUS Digital. Além disso, serão distribuídos mais de 3 milhões e 200 mil exemplares físicos em todo o Brasil, garantindo acesso tanto no formato digital quanto impresso. No mesmo evento, o Ministério da Saúde também anunciou a nova campanha de doação de leite humano, Solidariedade que Nutre, Vida que Cresce. O objetivo é conscientizar as famílias sobre a importância do leite materno para a saúde dos bebês e incentivar novas doadoras em todo o Brasil. Agência Rádio Web. Produção e reportagem, Valquíria Rios.

0: São 8 horas e 31 minutos. Este é o Jornal da Fox Rock, transmitido todos os dias, das 7 às 9 da manhã. Moreto, bom dia pra você. Fala pra gente onde é que você está.
1: O Moreto vai entrar daqui a pouquinho, Rudinei. Isso.
0: Então vamos continuando aqui. Eu estou recebendo com grata satisfação a presença do nosso apoiador também aqui e sempre está mandando o seu minuto de reflexão toda segunda, quarta e sexta, que é o Capitão João Brotas. Capitão, bom dia para o senhor. Prazer em tê-lo aqui no estúdio da nossa Fox Rock.
2: Bom dia, professor Rudney. Bom dia, Sabrina. Bom dia, Moreto. E queridos amigos da Fox, do Jornal da Fox. É sempre um prazer poder visitá-los e vir aqui para divulgar o nosso evento e agradecer-lhes por todo o apoio recebido.
0: E é um evento grande que vem aí nesse próximo sábado. Conta pra gente mais.
2: É a 17ª Noite do Pastel, evento esse que é realizado pelo NUPEP. O evento ocorrerá na Creche Especial Maria Clara, hoje Instituto Maria Clara, é onde há 17 anos o NUPEP Cultural realiza esse grandioso evento. É uma realização da própria entidade e nós temos várias atrações musicais, atrações artísticas de um modo geral, e será um prazer muito grande poder recebê-los para essa noite memorável.
0: Conta pra gente um pouquinho mais sobre o NUPEP, capitão.
2: O NUPEP é uma entidade filosófica, né, que visa o aprimoramento espiritual do ser humano. E ele foi fundado em 1984 pelo professor Jorge Melquiades. Então a finalidade do NUPEP é o crescimento espiritual e intelectual das pessoas, professor. E para tal, o NUPEP se utiliza de diversos meios. É a música, a poesia, os estudos filosóficos, a psicologia racional, tão bem coordenada e dirigida pelo professor Jorge, e todos nós lá integrantes somos estudantes de psicologia. E essas atrações musicais, artísticas, culturais, são meios para que nós possamos nos crescer de uma maneira mais sadia, alegre, e é esse o objetivo desse evento.
0: Legal, então é 17ª edição deste evento que acontecerá na Creche Maria Claro. Conta mais pra gente, o que que tem de...
2: Então, esse evento, na realidade, ele começou lá na... no CTG, no Centro de Tradições Gaúcha, provavelmente por 4 ou 5 edições. Foram muito bons os eventos, inclusive o público cresceu bastante e o local tornou-se insuficiente pela quantidade de pessoas. Nós trabalhamos com uma média de 700 a 800 pessoas. Então ele já foi para a Creche Maria Clara, onde está lá já há 13, 14 anos, e este ano é o 17º evento. Teremos várias atrações musicais, dentre elas o Davi Wilson Júnior, um grande tenor, né? Teremos outras pessoas que vão participar conosco lá com canto, danças, eventos para as crianças, e isso aí vai facilitar com que o estacionamento interno é gratuito e as pessoas vão se relacionar de uma maneira tal, bem descontraída, bem à vontade lá com o pessoal.
0: É uma festa completa, né?
2: Perfeito. E eu tenho o prazer de trazer aqui esses convites, né, para os queridos amigos aqui do Jornal da Fox, para que possam estar conosco nesse evento aqui.
0: Olha só, apresentações musicais, DJ, pista de dança, pintura facial para criançada, doces, bebidas, estacionamento grátis, mas e o convite tem aqui, vale um pastel, colocar na urna, recolher na entrada, convite que está nas mãos do capitão João Brotas.
2: Esses convites já estão disponíveis lá na portaria da Creche Maria Clara.
0: É só chegar lá
2: e adquirir na hora, e será um prazer que possam participar conosco de uma maneira bem salutar, ambiente totalmente familiar, né? Então os eventos do NUPEP, normalmente nós recebemos pessoas de 5 a 90 anos, pessoas familiares que se reúne, muita maneira.
0: Passar momentos bons, gostosos, uma boa conversa, né?
2: Com certeza.
0: Vendo as atrações musicais do evento. Fala pra gente novamente onde que acontece este evento.
2: Lá no Instituto Maria Claro, popularmente conhecido como a Creche Especial Maria Claro, que fica na rua João Wagner Way, 1240. É um evento totalmente diferenciado, pois além dos saborosos pastéis, as famílias e amigos podem apreciar doces, tortas, bolos e bebidas e participar de sorteio de brindes. Divertir com a pintura facial gratuita para as crianças e adultos e assistir apresentações musicais de convidados especiais e ouvir músicas especialmente escolhidas para o evento.
0: E com esse tempinho mais frio à noite, um pastelzinho gostoso, né?
2: Ah, relaxa bastante, né?
0: Eu lembro que quando criança, minha mãe falava assim, mudava o tempo, mudava frio, vamos fazer massa de pastel e fritar pastel.
2: Eu complemento dizendo, professor Rodrigo, que a noite do pastel, ela faz parte do rol de atividades oferecidas pelo NUPEP como uma forma de... utilizada para propagar as mensagens de paz e de convivência sadia, atreladas ao aperfeiçoamento espiritual. Convidamos a todos que apreciem a oportunidade de passar momentos agradáveis com os familiares ao nosso lado. Será um prazer recebê-los no próximo sábado, na Creche Especial Maria Claro, das 19 às 23 horas.
0: Tá certo. Estaremos falando mais aqui durante a semana também sobre a festa do pastel, a 17ª, promovida pelo NUPEP neste ano de 2026. Mais alguma coisa que gostaria de falar, de ressaltar, capitão?
2: Na condição de relações públicas do NUPEP, em nome da entidade, eu aproveito para fazer os agradecimentos à grande vinculação que a Fox FM tem feito. Agradeço, professor Rúdia, agradeço Moreto, Sabrina, e com certeza esperamos recebê-los. Aqueles ouvintes que querem um pouco mais de informações poderão ser adquiridos através do telefone 15 99771 5638. Décima festa do pastel do NUPEP.
0: Tá certo, são 8h39. Agradeço a presença do senhor aqui, é sempre um prazer estar ao seu lado.
2: Muito obrigado, professor. Muito obrigado a todos da Fox FM.
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1: 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Oito e 44 em Sorocaba. Temperatura agora já deu mais uma subida. Já estamos, apesar que essa manhã ainda é fria, estamos uma temperatura de 16 graus agora. Já podemos falar com Alexandre Moreto. Alexandre Moreto, bom dia para você. Onde você está?
2: Rodrigo, bom dia. Tudo bem, né?
1: Tudo bem.
3: Estamos ouvindo ao vivo. Bem. Bom dia, Moreto.
2: Bom dia. Não, é assim, tá? Eu nem convidado fui, tá? Mas de repente já estão me servindo bolo, uma série de coisas aqui. Na verdade, é uma reunião que está acontecendo aqui na cidade de Votorantim, num salão que tem aqui no bairro Vossoroca. Já foi uma escola municipal, não é? Hoje é um salão que fica disponibilizado aqui para que mulheres, não só mulheres da comunidade, né, mas de outros bairros aqui da cidade de Votorantim, independente da distância, venham e participem, na verdade, não é? Dessa ginástica, digamos assim, desses exercícios todos, dessa preparação física. Estamos falando de saúde, estamos falando de vida, né? Então, o professor Anderson Gomes é o responsável por esse tipo de trabalho aqui. A Sheila Correia, que responde pela Secretaria de Esportes, Sheila Correia de Meira, também hoje veio prestigiar. É um café da manhã que eles estão.
3: Moreto.
2: Opa, tudo bem?
3: Estamos te ouvindo, pode continuar.
2: Ah, tá, não, é que eu estava ouvindo o Rudner conversar aí, eu acho que ele está pensando em fazer aqui a inscrição direitinho.
3: Isso,
2: aqui,
3: exatamente.
2: Vai querer fazer. Não, até porque contempla também os homens, tá? Não são só as mulheres. Só que sabe como é que é a mulherada, né? São pelo menos 40 mulheres envolvidas aqui nesse grande projeto, tá bom? Bom, de qualquer maneira, a gente veio para cá, vamos captar uma série de matérias aqui e amanhã a gente repercute no Jornal da Fox, mas eu sei que vocês estão encerrando aí, e daqui a pouquinho, viu, Sabrina, eu volto aí já dentro do Jornal da Nova Tropical, trazendo uma série de informações, inclusive a palavra não só da secretária, como também do professor Anderson Gomes, correto?
3: Corretíssimo, Rudney falou que está ansioso aqui para fazer a inscrição, né, Rudney? E também para tomar o cafezão da manhã lá com vocês aí, traz bolo para nós, viu?
2: Ah, é? É assim a coisa?
3: É, a gente tá aguardando.
2: Mas nós já estamos fechando o Jornal da Fox, é isso,
3: já,
2: né?
3: Já estamos terminando. Daqui 10 minutinhos nós voltamos com o Jornal da Nova Tropical FM.
2: Tá bom, tá certo. Um abraço para todo mundo, um bom dia, uma quarta-feira especial para todos nós.

0: agora no Jornal da Fox, Economia.
1: O comércio de Sorocaba já vive clima de Copa do Mundo, Rudney.
2: Faltando menos de um mês para o início da Copa do Mundo, o comércio de Sorocaba já registra aumento na procura por produtos temáticos ligados à seleção brasileira.
1: Lojas de decoração, papelarias, estabelecimentos de acessórios começaram a reforçar estoques diante da expectativa de crescimento nas vendas.
2: Entre os itens mais procurados estão bandeiras, álbuns de figurinhas, balões, cornetas, tiaras, tintas faciais e acessórios para decoração de casas e empresas.
1: Os comerciantes apostam no clima verde e amarelo para impulsionar o movimento durante o período do torneio. Já o governo federal anunciou o fim do imposto de importação de 20% sobre compras internacionais de até 50 dólares realizadas por pessoas físicas.
2: A medida será oficializada por meio de medida provisória assinada pelo presidente Lula.
1: Apesar da mudança, o ICMS estadual continuará sendo cobrado.
2: Em abril, 10 estados aumentaram a alíquota do imposto estadual de 17% para 20% sobre compras internacionais.
1: A chamada taxa das blusinhas havia sido implantada em agosto de 2024 após aprovação no Congresso Nacional.
2: O imposto era defendido por setores da indústria brasileira que alegavam concorrência desigual com plataformas estrangeiras.
1: Já consumidores criticam o aumento no custo de produtos populares importados pela internet.
2: 8h49.
1: A Caixa Econômica Federal anunciou mudanças no calendário da Mega Sena por causa do concurso especial de 30 anos da loteria.
2: Os sorteios regulares serão suspensos entre os dias 17 e 24 de maio, quando será realizado o concurso comemorativo com prêmio estimado em 150 milhões de reais.
1: Segundo a Caixa, o prêmio especial não acumula.
2: Caso ninguém acerte as 6 dezenas, o valor será dividido entre os apostadores que fizerem 5 acertos.
1: A Mega Sena foi criada em 1996 e já distribuiu cerca de 17 bilhões de reais em prêmios.
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0: E agora, no Jornal da Fox, Esporte.
1: Vamos falar de esportes, e quando falamos de esportes, falamos em nome

0: CJA Esportes. A gente começa falando que a LSB inicia a preparação para uma nova fase do campeonato, encarando uma semana decisiva de ajustes e evolução.
1: O foco da comissão técnica está claro: melhorar a eficiência ofensiva e lapidar ainda mais o sistema defensivo. Pontos fundamentais para o próximo desafio.
0: A sequência será exigente. A equipe terá pela frente 3 confrontos fora de casa contra os principais colocados da competição, elevando o nível de competitividade e exigência.
1: Dia 20 de maio, agora quarta-feira, a LSB enfrenta Corinthians Basquete em São Paulo às 19 horas.
0: No dia 24, que será no domingo, a LSB recebe vai até Tatuí e enfrenta o Tatuí Basquete às 18 horas.
1: Já dia 31/5, que é um domingo também, LSB vai até Assis enfrentar Assis Basquete às 19:30.
0: Mesmo diante de um cenário desafiador, o clima interno é de confiança e evolução contínua.
1: O técnico Rinaldo reforçou que acredita muito no grupo e projetou melhorias para a sequência.
0: A LSB entra nessa nova fase com o objetivo de se consolidar entre as principais forças da competição, mantendo sua identidade baseada em intensidade, disciplina e crescimento constante.
1: Já Zico emociona torcedores em Sorocaba com estreia de documentário.
0: A trajetória de Zico voltou a emocionar torcedores rubro-negros em Sorocaba. Integrantes da Fla Sorocaba participaram da estreia do documentário Zico, o Samurai de Quintino, em sessão realizada no cinema do Shopping Cine.
1: A produção relembra momentos marcantes da carreira do maior ídolo da história do Flamengo e capítulos importantes do futebol brasileiro.
0: A mobilização da torcida sorocabana também repercutiu nas redes sociais.
1: Uma publicação feita pelo grupo recebeu uma curtida do próprio Zico no Instagram, fato comemorado pelos torcedores.
0: Entre os presentes estavam Christian Pires Lopes, que destacou a emoção de assistir ao documentário nas telonas.
1: Segundo ele, a trajetória do ex-camisa 10 representa muito mais do que o futebol para a torcida flamenguista e desperta orgulho e nostalgia entre os apaixonados pelo esporte.
0: Vamos falar agora aqui da Taça Manchester Paulista, que o Juventus, a Vila Barão e o Santana são os finalistas da competição que corresponde à quarta divisão do futebol varziano de Sorocaba.
1: As vagas foram definidas no domingo no campo do Jair, em confrontos equilibrados decididos nos pênaltis.
0: A final está marcada para o próximo domingo no estádio municipal Walter Ribeiro SIC.
1: No duelo contra o Gredense, o Santana chegou a perder por 2-0 ainda no primeiro tempo, mas reagiu na etapa final.
0: O empate saiu no último lance da partida após cobrança de falta que levou a torcida ao delírio.
1: Nas penalidades, o Santana venceu por 4-3 e confirmou presença na grande decisão do campeonato.
0: Graduação de Taekwondo reúne 150 alunos em Sorocaba.
1: Cerca de 150 alunos participaram do primeiro exame de graduação de 2026, promovido pela Academia de Taekwondo Campolim, em Sorocaba.
0: A avaliação reuniu atletas que buscavam avançar de faixa após meses de treinamento.
1: O exame foi conduzido pelo mestre Marcelo Aires, faixa preta, sextodan, e contou com a participação do grão-mestre Luiz Kobayashi, diretor técnico da Federação Paulista Liga Nacional de Taekwondo.
0: Também integraram a banca avaliadora os mestres Marcos Beckner, Clodoaldo Batista e Décio Portela.
1: Segundo Marcelo Aires, a graduação é das etapas mais importantes da modalidade, pois avalia a evolução técnica e o desempenho dos alunos ao longo do período da preparação.
0: O Votorantim voltou a perder no Campeonato Paulista da Segunda Divisão. A equipe foi derrotada por 3-0 pelo Guarulhos em partida disputada no domingo.
1: Após o jogo, o técnico Kiki Andrade atribuiu o desempenho abaixo do esperado, a dificuldade de adaptação ao gramado sintético, a chuva e a pouca experiência do elenco.
0: Segundo o treinador, o piso dificultou a troca de passes e prejudicou o rendimento da equipe de Votorantim durante toda a partida.
1: Kiki afirmou que o time não conseguiu se encontrar em campo e lamentou as condições do gramado, classificadas por ele como muito difíceis para o estilo de jogo da equipe.
0: E falando em Copa do Mundo, a delegação da seleção brasileira terá um visual diferente na Copa do Mundo deste ano.
1: O estilista Ricardo Almeida revelou que os jogadores usarão trajes mais modernos, diferente das roupas tradicionais adotadas pela comissão técnica.
0: Será a terceira Copa consecutiva em que Ricardo Almeida assina o figurino da seleção.
1: O estilista também comentou a produção do traje do técnico Carlo Ancelotti e afirmou que o treinador italiano aprovou o resultado final.
0: 8:56, encerramos neste momento esta edição de quarta-feira do Jornal da Fox Rock FM, que volta amanhã a partir das 7 da manhã. Um excelente dia para você. Bom dia, Sabrina.
1: Bom dia, Rudney. Bom dia para você, ouvinte, que ficou ligadinho aqui no 87.7, nossas mídias sociais. Vou deixar para você o site da radiofoxrock.com.br, o Instagram, que é Rádio Fox Rock Oficial, Facebook, Rádio Fox Rock, canal no YouTube, Rádio Fox Rock, e aplicativo para o celular Android, que é o Rádio Fox Rock. Para você, ouvinte, internauta, um ótimo dia também e até amanhã, se Deus quiser.
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Boa noite, boa noite. Ajeite o volume, porque o relógio pode até marcar 26. É, 2026. Mas durante as duas horas, as próximas duas horas, você vai viajar por décadas que deixaram músicas eternas. Está começando Clássicos do Rock, um programa feito para quem arrepia quando escuta os primeiros acordes de uma canção que marcou a juventude, o namoro, uma viagem, uma fase da sua vida. Aqui não tem música esquecida, aqui é sequência de hinos. Pois é, de segunda a sexta, das 19 às 21, a gente passeia pelos gigantes do rock nacional e internacional. Tem guitarra que atravessou gerações, letras que ainda fazem sentido hoje e vozes que continuam vivas dentro da memória de milhões de brasileiros, como você, como eu. E o mais legal, cada música conta história, às vezes a história do artista, às vezes a sua. Então prepare o coração, porque hoje tem clássicos daquele que fazem a gente parar tudo só para ouvir até o final. Está no ar Clássicos do Rock pela Fox. Um abraço. Eu sou Jarbas Duarte. Você coloca aí no Google, @ Jarbas Duarte. Você sabe quem eu sou, da onde eu vim e para onde eu vou. 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

Muito bem, a música que eu vou tocar agora, ela nasceu num período em que o artista, o cantor, vivia intensamente o sucesso, a liberdade e os excessos da fama. A ideia da canção era transmitir exatamente essa canção com sensação. Viver sem freio, aproveitar o momento e sentir que nada pode parar você. Por isso, ela tem uma energia acelerada, quase como uma explosão de alegria e adrenalina. Mas, com o tempo, virou hino de motivação e felicidade para milhões de pessoas no mundo inteiro. Sabe que mesmo assim é essa reflexão. Não entende um pouquinho o inglês? Sente a vibração positiva da música logo nos primeiros acordes. E essa música deixa uma reflexão pra gente. Tem fase da vida em que a gente precisa parar para pedir licença para existir. Porque, às vezes, seguir em frente com coragem é exatamente o que nos faz voltar a sentir vontade de viver. Essa música do Queen é para quem está ouvindo a gente na abertura. O Lucas é marketing do Shopping Panorâmico em Sorocaba, a Fernanda que mora em Campinas, o André em São Vicente, a Maura diz que ouve a gente lá em Araraquara, interior de São Paulo, pelo aplicativo. Aliás, se você está não só em Sorocaba como em qualquer outro lugar e quer ouvir a Fox, é só baixar o aplicativo. Se você está pelo site radiofoxrock.com.br, ali tem ícones para você baixar e ouvir em qualquer lugar do mundo. Vamos então para a primeira de hoje. Don't Stop Me Now, de 78. O que é que você fazia nessa época? Lembra? O Queen fazia sucesso com essa.

essa daqui foi lançada no álbum 2. A música foi escrita por Renato Russo em um período de muitas reflexões sobre a juventude, sobre sonho, sobre tempo passado rápido demais. A proposta da canção era mostrar que a vida não espera ninguém e que cada momento vivido tem valor, mesmo quando parece difícil ou confuso. Virou praticamente um hino de gerações. Até hoje, muita música se identifica porque a letra conversa diretamente com quem sentiu medo do futuro ou a saudade de uma época vivida. A Flávia e a Renata são irmãs, moram na região do Barcelona. Mandaram mensagem pra gente lá pelo arroba Jarbas Duarte, lá tem meu WhatsApp, e gostariam de ouvir Tempo Perdido do Legião Urbana. Mas eu queria deixar uma reflexão para as irmãs e para você também. Essa música faz lembrar que a gente passa anos correndo atrás de tantas coisas e às vezes esquece de viver o agora. Justamente a única parte da vida que realmente temos nas mãos. Lá em 86, Legião Urbana, Tempo Perdido.

Uns que quase todo mundo percebe tarde demais, ou seja, amar mais, preocupar-se menos, aproveitar melhor os momentos simples. E a música Epitáfio, de 2001, do Titãs, especialmente pro Anselmo. Anselmo está dizendo aqui que é muito fã da Fox, mora em Votorantim. Um abraço para você, Anselmo. Pro Pedro, Pedro está dizendo que mora na Vila, como é que chama a vila lá? Inglesa, é isso? Um abraço para você, cara. Obrigado pela mensagem aí. Descreveu aqui, né, na sua mensagem, que realmente gosta das músicas de rock, né, dessas baladinhas das antigas aí. Obrigado, viu, pelo feedback. Isso é gostoso de a gente ler, porque fazemos a programação juntos, né? E também o Ivo. Ivo está dizendo que mora na altura do finalzinho da Avenida de São Paulo. Ele não descreveu o bairro aí, não, né? Não, né? Um abraço para você também, obrigado. Bem, essa música do Titãs deixa uma reflexão para a gente. O problema da vida é que muitas respostas chegam tarde demais. Por isso, talvez o segredo seja começar hoje, viver do jeito que um dia você teria orgulho de se lembrar. Titãs, de 2001, Epitáfio, para você aqui na Fox. 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

0: Eu acho sensacional essa música. É, queria ter sua opinião. Faz a gente pensar, refletir, não é isso?
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0: Muito bem, obrigado pela carona que você tá dando no seu carro, viu? Puxa, eu curto pra caramba também ouvir a Fox no carro, ou de manhãzinha indo pro trabalho, ou de repente voltando e ou chegando aqui na Fox. Essa próxima música aqui que vai entrar no ar, ela foi criada para representar uma luta da classe trabalhadora nos anos 80. É verdade. A música conta a história de Tommy e Ligeira, um casal tentando sobreviver às dificuldades financeiras sem perder a esperança. O objetivo era mostrar que o amor e a persistência conseguem manter as pessoas de pé, mesmo nos períodos mais difíceis. Ela virou, claro, um dos maiores hinos do rock mundial, porque muita gente se enxergou nela, nessa batalha diária retratada na letra. A reflexão que essa música do Bon Jovi deixa pra gente é que tem momentos em que a vida não melhora de uma vez. Ela melhora porque alguém

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1: É, tem música que ela é assim, nasce, né, quase por um acaso, né? Depois de uma fase muito ruim, aí vem a melhora. Criado, claro, durante o ensaio, essa letra, depois transformou aquilo numa homenagem cheia de emoção para sua namorada da época. A gente está falando do X-Rose. O controle e o contraste entre o peso e a delicadeza fez a música atravessar gerações e o rock forte, mas carregando um sentimento. A reflexão que essa música do Guns N' Roses lá de 87 deixa pra gente é que no meio de tanta correria e a dureza da vida, às vezes é uma lembrança simples de alguém especial que consegue devolver a paz ao coração.

Que delícia ouvir essa música. Você gostou? Que bom. E foi ao vivo, hein? Fox Rock. De verdade. Muito bem, você me dá só um minutinho que a gente volta com clássicos do rock aqui pela Fox. 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

Muito bem, você viu como é rápido? Foi rapidinho? Pois é, essa próxima que está chegando aqui na programação dos clássicos do rock, você sabe, de segunda a sexta, das 19 às 21, nós temos um encontro marcado aqui, compartilha com alguém que gosta de rock. Inspirada nas mudanças políticas que aconteceram lá no fim da Guerra Fria e na queda do Muro de Berlim, a música nasceu como um símbolo de esperança e transformação. A banda queria mostrar que o mundo estava entrando numa nova era e conseguiu. Lá em 90, Scorpion lançou essa música, o assobio marcante virou trilha sonora de um período histórico que mudou milhões de vidas. Você sabe que essa música foi um pedido da Juliana de Londrina. Ela mandou uma mensagem pra gente dizendo que também é fã aqui da Fox e encontrou através daquela mensagem que eu mandei lá nas transmissões da Rádio Futebol. O Diego em Manaus, a Fernanda em Araçatuba, o Bruno diz que ouve a gente em Santos, a Aline Ribeiro e o marido Henrique em Fortaleza. Um abraço para os dois aí de tão longe, né? O Rafael Gomes em Belo Horizonte e a Dani Sato mora em São Paulo. Ela é operadora de marketing também, diz que sempre está acompanhando aqui, chega do trabalho, né? Toma um banho, relaxa, aquele trânsito maluco de São Paulo, e aí acompanha a programação dos clássicos do rock. Então, a reflexão então que deixa essa música do Scorpions de 90 é que o mundo muda quando as pessoas começam a acreditar que o impossível pode acontecer. E muitas vezes, as maiores mudanças começam silenciosamente.

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1: 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Vamos lá então. Quem gosta de Titãs, levanta a mão aí. Pois é, a música Comida do Titãs. Pois é, vem aí Titãs na programação dos clássicos do rock. Quem gosta de Titãs, levanta a mão aí. Aumenta o volume, porque a música que eu vou rolar aqui, Comida, diz que o ser humano não precisa só de comida para viver. Ela mostra que também precisamos de cultura, diversão, liberdade, felicidade. Ou seja, não basta sobreviver, é preciso viver de verdade. Essa música foi lançada em 87. Volta um pouquinho do tempo aí. O que é que você estava fazendo em 87? Então vamos relembrar juntos.

É, já estamos partindo para o finalzinho dessa edição dos clássicos do rock aqui pela Fox. Essa que tá entrando aqui vai realmente mexer um pouquinho com a sua sensibilidade, porque lá em 71, quem viveu essa época sabe do que eu tô falando. A música fala sobre a busca pelo sentido da vida e a crítica em relação à ideia de que dinheiro pode comprar tudo. A mensagem é clara. O verdadeiro valor da vida não está nas coisas materiais, mas nas escolhas e no caminho que cada um segue. Led Zeppelin, Stairway to Heaven, lá de 71, pra gente relembrar juntos aqui na Fox.

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1: 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Muito bem. Você me dá só um minutinho que a gente volta com clássicos do rock aqui pela Fox. 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

Muito bem, você viu mais uma vez, rapidinho, após os comerciais. Bem, a música nasceu quase como uma explosão da juventude, essa que vai entrar no ar. Cansada, claro, das regras e das aparências que iam transmitindo revoltas, confusão e uma sensação de não se encaixar no modo. Agora, se imagine, Nirvana, quando lançou essa música, acabou transformando a canção no maior símbolo do movimento grunge dos anos 90. O som pesado, misturado com melodia acessível, fez milhões de jovens se identificarem imediatamente. Foi uma música que praticamente mudou o rumo do rock naquela época. O grunge que eu falei aqui foi um movimento cultural e subgênero do rock alternativo. Surgiu em Seattle, lá nos Estados Unidos, lá por 80, 81, atingiu o auge mundial dos anos 90, misturando punk rock e heavy metal. A característica era por guitarras distorcidas, letras introspectivas e angustiadas. É uma estética despojada, algo meio sujo, rejeitado inclusive pelo comercialismo. A reflexão que deixa essa música é que quando muita gente sente o mesmo vazio ao mesmo tempo, a música deixa de ser apenas entretenimento, ela vira a voz de uma geração inteira. Nirvana, de 91 para você.

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0: Essa próxima que está entrando aqui nos clássicos do rock, a música foi criada como uma crítica ao sistema rígido de ensino e principalmente à pressão da sociedade. A música mostrava uma pessoa que pode perder a sua identidade quando vivem apenas obedecendo regras sem questionar. A frase "We don't, I need no education" virou o símbolo da rebeldia no mundo inteiro, acredite você. O mais curioso é que a música continua atual até hoje, porque muita gente ainda sente que vive presa a padrões impostos pelos outros. Essa música, Another Brick in the Wall, de 79, do Pink Floyd, tem uma reflexão. Eu queria dizer para você que está ouvindo aqui a transmissão da Fox, né, dos nossos clássicos do rock, que quem pediu foi o Thiago Santos. O Tiagão disse que é de Salvador, achou a Fox essa semana, porque eu falei lá na Rádio Futebol. Tiago, um abraço para você, obrigado aí em Salvador, cara. A Camila Rocha em Florianópolis, o Eduardo Nunes está em São José dos Campos, nosso querido Capitão Hidalgo, comentarista na Rádio Futebol, está em Curitiba, lá com o Eduardo, né? Querido Eduardo também aqui acompanhando. O Arthur Bernays, Arthur é treinador de futebol há muitos anos, está no Rio ouvindo também clássicos do rock. Obrigado, Arthur. A Mariana em Piracicaba, o Luiz, o André Luiz em Bauru, e o Leandro Alves está dizendo que é fã da Fox lá em Marília. Aliás, o Leandro lá em Marília disse que acompanha a Fox há muitos anos e está curtindo aqui a nossa programação dos clássicos do rock. Bem, a música do Pink Floyd então deixa uma reflexão pra gente. O perigo não é aprender. O perigo é passar a vida inteira sem desenvolver coragem pra pensar por conta própria.

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1: Muito bem, essa música que eu vou tocar agora foi uma das últimas do Johnny Ramone antes da morte em 2004. Conhecido pelo jeito duro, direto e sem tentar agradar ninguém, ele falou sobre a trajetória da banda, os conflitos internos e a criação do punk rock e a forma como enxergava a vida e a música. A reflexão que ele deixa pra gente, aliás, essa música é uma indicação da Araci, né? Araci mora em Cesário, minha cidade natal. Um abraço para você, Araci. A reflexão que essa música deixa pra gente é que algumas pessoas deixam sucesso, outras deixam identidade. Johnny Ramone virou eterno porque nunca tentou ser diferente do que realmente é.

Sensacional, hein? É, clássicos do rock é assim. Bem, essa próxima música, quando foi lançada lá em 79, ela falava sobre solidão, isolamento e necessidade humana de ser ouvido. A ideia surgiu da imagem de uma pessoa perdida numa ilha, mandando mensagens numa garrafa, na esperança de que alguém respondesse um dia. Mas o mais forte da canção é justamente a metáfora. Sting, quando lançou, queria mostrar que muita gente vive cercada de pessoas e ainda assim sente-se sozinha por dentro, quando no final da música aparecem milhares de garrafas chegando na praia. Vem a grande virada. Existem muitas pessoas sentindo exatamente a mesma coisa. O som mistura rock, reggae e aquela guitarra marcante que virou a assinatura da banda. Talvez seja por isso que a música atravessou gerações e fala de algo muito humano. Essa música do Sting deixa uma revelação e uma reflexão pra gente. Foi lançada lá em 79. Às vezes, a maior solidão não é estar sozinho, não. É acreditar que ninguém entende o que você sente. E quase sempre existe alguém tentando mandar a mesma mensagem.

0: Que show! Fala a verdade. A gente tenta trazer algumas aqui, inclusive ao vivo, como essa daqui que você curtiu do Sting.
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0: Muito bem. Você me dá só um minutinho que a gente volta com clássicos do rock aqui pela Fox. 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

0: gente volta já.
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Já viu como foi rápido? Pois é, obrigado você que está dando uma carona aí no seu carro e curtindo aqui o som da Fox nos clássicos do rock. Pois é, clássicos do rock na Fox. Bem, aqui na programação, a gente separou uma que marca, portanto, a história da vida de muita gente, né? Em 70, lembra? O que é que você fazia nessa época? Let It Be, Beatles, aliás, composição do Paul McCartney. Ele inspirou, claro, um sonho da sua mãe, a Mary, que já havia falecido, trazendo mensagens de calma e de aceitação. Deixe estar, como um conforto em meio às dificuldades. A canção surgiu num momento delicado da banda, com conflitos internos e o fim aproximado, o que dá mais peso emocional à música. Embora todos participem, ela é muito marcada pela sensibilidade de McCartney e com produção de Phil Spector na versão final. Em 70, o mundo vivia fortes momentos sociais, culturais, ainda sob o impacto da Guerra do Vietnã, enquanto que o Brasil estava no auge da ditadura militar. Um período de incertezas, com mensagens de esperança como ganhar ainda mais o significado. Beatles pra você, aqui nos clássicos do rock, Let It Be, de 70.

É, a música não para aqui pela Fox. Obrigado você que está curtindo aí. Se você quiser mandar uma mensagem no nosso WhatsApp, vai ser muito bem-vinda, com nome, cidade, para a gente saber onde é que você curte aqui os clássicos do rock. Bem, a música Alagados, puxa, eu adoro essa música. Os Paralamas do Sucesso lançaram em 86 o álbum Selvagem, com composição do Herbert Viana. A canção nasceu como uma crítica social, mostrando a realidade das comunidades carentes do Brasil, comparando lugares como Alagados em Salvador, na Jamaica, enfim, outras periferias do mundo, com uma mistura do rock e reggae. A música denuncia a desigualdade, a pobreza, o abandono, dando voz a quem muitas vezes não é ouvido, e de forma direta e impactante. Lá em 86, no lançamento da música, o Brasil vivia o período pós-ditadura, com tentativa de estabilizar a economia através do Plano Cruzado e grandes desafios sociais ainda mais presentes, enquanto o mundo passava por tensões e mudanças, como o impacto do desastre de Chernobyl. Um cenário de contrastes que combinava com uma crítica forte e essa música do Paralamas do Sucesso, Alagados, aqui nos clássicos do...

Muito bem, clássicos do rock aqui pela Fox. É a música que está entrando agora, Your Song. Essa música é do Elton John, lançada em 70, a letra de Bernie Taupin. A canção nasceu de uma forma simples e espontânea, escrita por Taupin, ainda muito jovem, com uma declaração sincera e também de humilde, de amor, humildade e sinceridade de amor. Alguém que não tem muito a oferecer, mas entrega um sentimento verdadeiro. Com a melodia dedicada e a letra direta, a música se tornou um dos maiores clássicos românticos da história, justamente pela sua intensidade e simplicidade emocional. O mundo em 70, na época da música, vivia intensa transformação cultural, social, com protestos, movimentos ligados à guerra do Vietnã, enquanto que o Brasil estava sob o período mais rígido da ditadura militar. Um tempo difícil, onde mensagens sinceras e humanas como ela ganhava ainda mais força. Aqui na programação da Fox, você vai ouvir a voz de El.

Muito bem, você viu? Você pode até pedir uma música se você quiser. Entra no WhatsApp e fala assim: oh, pede pro Jarbas tocar uma música aqui nos Clássicos do Rock, ou na sexta, das 7 às 9 da noite, das 19 às 21, depois a gente reprisa no domingo, das 19 às 21. Aí você coloca lá a música que você quer curtir, que a gente recebe essa mensagem. A música Pro Dia Nascer Feliz, do Barão Vermelho, foi lançada lá em 83. O que é que você fazia na época? Com composição do Cazuza e do Frejá. A canção nasceu de um retrato da juventude da época, com a inquietação, excessos e busca por sentido, misturando rebeldia e a vontade de viver intensamente. A música virou um hino de rock nacional por traduzir noites agitadas, dúvidas e também a esperança de um novo dia melhor, mesmo em meio ao caos. Em 83, lançamento da música, o Brasil vivia a ditadura militar, mas já com movimentos fortes pela redemocratização. Enquanto isso, o mundo esperava a tensão da Guerra Fria, pois é o finalzinho da Guerra Fria e um cenário de tradição com combinação. Lá em 83, quando a música foi lançada, o Brasil ainda vivia a ditadura militar, mas já com movimentos fortes pela redemocratização. Enquanto o mundo enfrentava tensões da Guerra Fria, um cenário de transição que combinava a energia e a esperança presente na música é o que traduz pro Dinha Nascer Feliz, do Barão Vermelho, aqui na Fox, nos Clássicos do Rock.

Muito bem, essa aqui é para fechar a segunda meia hora dos clássicos do rock, edição de hoje. Bem, a próxima música é Sultan of Swing, da banda Dire Straits. A música foi lançada em 78, composta por Mark Knopfler. A inspiração veio de uma apresentação simples que ele assistiu em um pub, onde a banda pouco conhecida tocava com paixão, mesmo sem reconhecimento, o que deu origem à ideia de valorizar a música pela essência e não pelo sucesso. A canção se destacou pelo estilo único da guitarra do Knopfler e pela narrativa envolvente, mostrando artistas que tocam por amor à música, não pela fama. Lá em 78, época da música, o Brasil ainda estava sob a ditadura militar, mas começava a dar sinais de abertura política, enquanto que o mundo vivia mudanças culturais pós-guerra do Vietnã, com o rock se reinventando e o cenário que combina com a autenticidade retratada pela música. Vem aí, Dire Straits, aqui na programação dos clássicos do rock pela